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0: 9:32.
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2: 10 horas e 2 minutos.
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0: 10:30.
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0: 11 horas, em ponto.
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1: 11:33.
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0: 5:02.
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0: é 22.
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21: 5:24.
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11: 5:42.
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existe uma teoria que se chama 90-10, onde uma pessoa tem 90% daquilo que você procura em alguém, só que você foca naqueles 10% que falta. Aí você sai pra rua, se aventura, e realmente você encontra aqueles 10%, mas não se deu conta que perdeu os 90%.

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2: 6:03.
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bom dia, good morning, bom giorno. Estamos chegando com mais um programa Bom Dia Integração pela Rádio Integração FM Arroio do Meio, região dos Vales. É 17.9 a temperatura, com chuva aqui na região do Vale Taquari. Talvez aqui na região do Vale Taquari não teve ventos fortes, granizos, mas muitos e muitos lugares, principalmente na fronteira no norte. Aí, granizos, vendavais, destruições pelo Rio Grande do Sul. Diz aqui, fala sobre pedras, o tamanho da palma da mão afeta 6,3 mil pessoas e danifica 1.300 casas no Rio Grande do Sul, na região de Santiago Alegrete.

Bueno, estamos agora às 6 horas, 16 minutos, a temperatura 17 graus e 9 décimos, previsão da temperatura alcançar os 24 graus. Foi estável aqui na região do Alto Taquari e ainda fala em 100, possibilidade de 100 milímetros para essa segunda-feira. Ontem estávamos dando a possibilidade de 70 milímetros, agora a possibilidade de 100 milímetros para o dia de hoje. Quarta-feira estava previsto para tempo bom. Agora mudou, 70 passou para terça-feira. E quarta-feira ainda tem aí a possibilidade de alguma chuva. O tempo melhora na quinta e na sexta-feira. Sábado já volta a chuva de novo, de sábado para domingo. Semana não vai ter temperaturas muito altas, temperaturas alcançando até os 26 graus nessa semana.

Tá vendo que nós traz aqui também as loterias. Agora as loterias sempre sorteadas domingos à noite. Nós temos aí a Mega Sena, que sorteou os números 05, 35, 36, 41, 43 e 48. Valor acumulado em 43.527.000. Temos a Quina. A Quina também acumulada. Sorteado os números 10, 44, 46, 70 e 73, com valor acumulado em 10 milhões 159 mil. A Loto Fácil teve ganhador. Loto Fácil sorteou os números 01, 03, 04, 05, 06, 07, 09, 11, 14, 15, 16, 17, 20, 21 e 25. Um ganhador levando 6.473.000. Estava acumulado por duas rodadas. Temos aí a Time Mania, que sorteou os números 01, 10, 20, 25, 30, 33 e 34, valor acumulado em 16.361.000. Loteria Federal, extração de ontem à noite, temos aí o quinto prêmio, 7.802. Quarto prêmio, 40.449. Terceiro prêmio, 20.563. No segundo prêmio, 3.557. E o primeiro prêmio da Loteria Federal é 59.074. 0,74, primeiro prêmio aí da Loteria Federal. No futebol, o Lajedense de Cetispéd agora disputa a terceira divisão do Campeonato Gaúcho. Levou mais uma derrota, 2-1 em Caxias. Juventude joga hoje no Campeonato Brasileiro em Minas Gerais contra o América Mineiro, isso pela Série B. Juventude ainda continua entre os quatro, mas hoje pode ser o segundo, se vencer.

Hoje nós temos dia 28 de setembro, hoje é segunda-feira. Também hoje dia 28, dia de fazer perguntas tontas, diz aqui, dia do hidrógrafo. É, dia mundial da luta contra a raiva, dia de São Venceslau, é dia internacional de acesso universal à informação e dia internacional do direito a saber. As datas comemorativas para esse dia de hoje. É amanhã é esse dia que sempre se dizia aí, São Miguel de Arcanjo, dia de São Miguel. É, então é aí esse dia de São Miguel, muitas vezes aí estava sempre aí, eu visto com muita chuva e também cheias de rios. Tomara que isso não aconteça, mas está chovendo muito, não se sabe, tudo depende das cabeceiras para nossa região do Vale da Clarice ser lavada de novo pelas águas do rio. Nossas águas aí que vem aí dos morros e aí tem que ter lugar. E aí fica se encontrando nos córregos e baixadas, inundando casas, também propriedades, ruas, trancando estradas, como aconteceu na semana passada.

É, temos aí também nas policiais um caminhão que desaba na alça da ponte do Guaíba em Porto Alegre. Aconteceu ontem e teve duas mortes em virtude desse acidente. Temos aí também Brigada Militar flagra motocicleta, eu achei que era um avião, 165 km por hora. Isso aconteceu em Mato Leitão. O limite era de 80 por hora, ele dobrou a velocidade. Se tivesse asas, ia começar a voar.

Estamos agora às 6h23. Vamos aí mandando nosso abraço também. O pessoal tá na sintonia junto com a gente, né, Rock Racing, né? A Delícia Scherer, em Pairo Arvoredo. Um grande abraço para vocês aí também. Temos aí o Ricardo Rems, Ricardo Gaúcho aí, em Triângulo Mineiro, Uberlândia, Minas Gerais. Um abraço pra vocês aí. Também é Rogério Rasta, Rosa Scherer, Lourdes, em Pairo, aí Moreia, Rui do Meio, Cudomãe, Admir Peste, Rose, em Primavera do Leste, em Cuiabá. Uma feliz segunda-feira, que Deus nos guie graciosamente em seus planos para vivermos uma semana abençoada por Deus. Feliz e abençoada semana para todos.

0: Mano, alles gut, man sieht zu Griff. 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Grande abraço, Francisco Bernadette Volk, Lina Rui, Barbosa, Família Volk, Família Perfanker. Grande abraço, Laurindo, Campos Laurindo, Leonie Kiffen, Universitário Lajado, Otávio, Tiva Tic, Fumbairo, Aiboré, Rui do Meio, que muito faz. Mano, Cripa Jeroma Pangalimana, Yaracunen, Marquês de Souza, aquele abraço pra vocês, um bom dia, ótima segunda-feira, Antenor, onde Nilce Greff é em Forqueta Baixa, Arroio do Meio, Líria Gini Greff, Lucina Rentes, Canudos Arroio do Meio, Declínio Krubenaver, Valme, bom dia pra vocês também no São Cristóvão, Hilde Cartier, Décio Rase, Noibico, Doralita, Arroio do Meio, grande abração pra vocês também. E vamos com música chegando pra vocês na Integração FM, vamos aí com Menina da Canoa. Deixa, vamos pra lá e depois Menino da Canoa, né? Ô, Darcy, olha, escuta, pai. Darcy, quero desair no Universitário Lajado.
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0: Ah, Rogério, filha, Nica, bom dia pra vocês na Rui Barbosa.
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0: Bom dia a todos os amigos e boa semana também a todos. Um abraço igualmente para você.

0: É, nós temos as informações que tá chegando pra gente aqui também, que tem uma árvore caída na pista, aí na Vendinha, aí, entre Encantado e Arroio do Meio, na 130.
1: Interior, morava um casal com...
0: Aí no quilômetro 87.

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9: 6:31.
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Temos agora 6:40, 6:40 minutos. 17.9, continua a temperatura, tempo estável com chuva aqui na região do Vale da Quari. 100 milímetros de chuva para esse dia de hoje. É muita água, né? Vamos junto com a gente, estamos junto com a gente que também com nossos apoiadores culturais. Vamos ver o que a Ilse me colocou aqui. 51 milímetros de chuva já tem acumulado. O tempo estável praticamente ontem também, todo dia, né? Obrigado, Ilse, também o Zé lá na Dom Pedro II. 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

Temos agora 6h43, com a temperatura em 17,9, em tempo estável na região do Vale do Taquari, previsão de mais muita chuva para o dia de hoje e também amanhã. Mas nós vamos aí também, claro, mandando nosso abraço, o pessoal tá na sintonia junto com a gente, diz que foi liberada a estrada, aí em Palma do Moro Gaúcho, na 130.

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Ein Abraço pro Fuga de Sinai, die Familie Miller in Ivoti. Abração pra vocês in Ivoti. Opa, Chacarezinho Encantado, bom dia, grande abraço, tudo de bom pra vocês aí, Encantado, em Chacarezinho. Vamos agora com os cinquentões, também chegando junto com a gente, mandando abraço, família Schauren, em São Luís, E amor, aquele abraço pra vocês aí, São Luís, capitão. Temos aí também, claro, Décio Raso de Ilse, ao ouvinte São Luís, capitão.

temos aqui o Irineu, Irineu do Valdir, Jardinês, Dalila, come on, fine. Só Luiz Capitão. Grande abraço aqui também, o Rockin' de Celestia Friedrich, Jovem Zwein Traz, Traz. Esse grande abraço. Muito, de Sede, de Inácio Verna, grande abraço, boas melhoras aí pra Sede, né? Show Brasil, Gênesis, muito!

Mas chegando música pra vocês, a Integração FM. É, grande abraço, né, Marlize? Lá no bairro Florestal, em Lajeado. Aquele abração, ótima segunda-feira. É também o Sérgio Plato.

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1: 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É, do Grupo de Idosos. É, Grupo de Idosos Corações Alegres. Mandando nosso abraço aqui também pro Loreno, Vado Loreno, Miriana Schmitz, de São José na Estrela. Eduardo Murilo, bom dia, bom dia. Opa, Cecília Peterson, bom dia na Rua das Araras, Nova Bela Vista. Abraços pra vocês aí, também o Paulo Estrela, tá pegando chip, chip, bom dia, 660 milímetros. Um polion estrela, hat schon gerem. Cruzão da Bruda Paulo, Schwester Noi. Aí na polion estrela.

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1: 7:25.
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1: 7:30.
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Já estamos de volta agora às 7:39, a temperatura em 18 graus e 2 décimos, aqui diz sobre ciclone e chuva de 150 milímetros, coloca o Vale da Quari em alerta para uma nova cheia que pode acontecer, tomara que não. Não se sabe, não é nós que mandamos, é Deus que manda e nós que obedecemos. Então a gente tem que recuar. Tempo chuvoso aqui na região do Vale da Quari, que fala sobre também sobre adolescente que mora em colisão frontal na 342 e quatro pessoas ficam feridas. Um jovem era passageiro de um Monza que bateu em frente em outro veículo na localidade Flor de Maio. Adolescente de 17 anos que morreu após a colisão frontal entre dois veículos em 3 de maio, na noite de domingo. Mais uma morte no trânsito. Acabou perdendo a vida também um adolescente aqui. Adolescente já um pouco mais velho, de 29 anos, aqui em Westfalia, 29 para 30 anos. Mulher morre após ser atropelado. Isso aconteceu em Porto Alegre. Isso pelas notícias do Vale. Fiquem espertos, fiquem atentos às águas. Por enquanto, normal. Mas não se sabe o que pode acontecer. Essas chuvaradas têm previsto de 100 milímetros para esse dia de hoje, que uma parte já caiu de chuva, e tem mais previsão de mais chuva. Temos 66 milímetros na Bonião Estrela, 60 milímetros aí na Medianeira, Arroio do Meio. É, 51 milímetros teve hoje amanhecido, claro, já deve ter aumentado aí na Tom Pedro II, Arroio do Meio. Vamos ver o que o Plínio me traz aqui, o Plínio Arno. Lenira, lá da Vila Sônia Forqueta, Rui do Meio, 62 milímetros de chuva. E para amanhã tá previsto mais 70 milímetros de chuva. Você sabe que amanhã é dia de São Miguel. O São Miguel era o, claro, padroeiro, mais conhecido como muitas chuvas e também enchentes há muitos anos, pelos passados sempre dizia, né?

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Nós temos agora 7 horas e 45 minutos, 7h45.

0: Tivemos aí também as fortes chuvas e granizo, destruições pelo estado do Rio Grande do Sul, não atingiu a nossa região do Vale do Itacoari. Bastante chuva aqui, mas tivemos aí, diz aqui, granizos da palma da mão na fronteira. Vamos ver aqui, diz aí Alegrete. Também tivemos aí, será a região central também, Santiago. Tivemos granizo também aí para Paros Casal, os moros aí nas alturas, é mais fácil de cair o granizo. Nós vamos com mais música, mandando nossos abraços aí também, claro, um grande abraço aí, a família Leng, família Klug, bom dia pra vocês aí em Canguçu, aquele abração especial pra vocês também. Também Jacarezinho Encantado, bom dia pra você, grande abraço. Opa, chegando, o som real de Venâncio. Dani, Marília, bom dia. Amém, Alice. Marília, você tá indo pro trabalho, né? A Marina também. Cleison, bom dia pra você. Temos, claro, com toda a família, aquele abraço. Também nós temos aí o Fritz de Adli, família Schweitzer de Cascalheira, Rui do Meio, que bom, hein, faz. Terezinho do Pinho, da família Verman. Vamos ver, semana que vem, acho que terça-feira, deve ter reunião do grupo de idosos. Alegria e Esperança São Caetano. Qualquer coisa me avisa, né? Né, Terezinha? Abraços pra vocês lá na Cascalheira, Rui do Meia, Tarsio Liceria. Clair Crane, opa, coordenador do grupo de idosos, Corações Alegres aqui de Bela Vista. Abração pra vocês aí também. Dia 24 de outubro temos baile, com certeza. Arnildo, Rita Paulos, Rui Barbosa e Cuida Chimarão Antringa. Isso will do Heidnet Mohilgeben. 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Moin, Civil da Schwitz, em Conventos Lajeado, Mará, aquele abração pra vocês aí também. Obrigado, Hildegard, grande abraço, obrigado pelas informações que traz pra gente aqui. Tarsilo Noli Eckhardt, vom Pairo Centenário Lajeado, de João und Valéria Hofmeister. Opa, Gilmarito, boas melhores pra vocês, boa recuperação, Gilmarito, Amarinense, Benidade, Família Corn. E o Lodo do Malo Petrina, Rui Barbosa, o travessão para Arroio Grande, Arroio do Meio. Sou Lio Laurindo Teleque, na Arroio Grande, Arroio do Meio, good morning, faz. Adilildo Andreno, família Crane, good morning. The Destiny Line Shouren, quinta-feira diz a Lane, vou ter que voltar pro trabalho de novo. Terminou a mamata, terminou as férias. Abraço pra vocês, Oneli, Viquetas no Pai, já lascou de Nele, onde Romano vai de semana, ali da Rui Barbosa, travessão da Hard Shore. Alecudes faz, Silvano de Torres Fischer, Boiz Água Lajado, aquele abraço pra vocês também. Tanesto Nidel da Pecker, Pairo e Igrejinha Lajado. Ô, Senão, Carlos Cutpani, Senão Queira, Dalila Rui Barbosa, Neiro Trezão, chegando mais.
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0: Como é, Dilma? Essa é a Dilma Frank, foi nós, Picote, nós vamos, vai, que é a Dilma. Olha só.

0: Vamos encerrando nossa participação junto com vocês, né? Onde é que você esteja, os amigos pedreiros, serventes, pintores, eletricistas, borracheiros, mecânicos, seguranças, vigilantes, você na área da saúde, também da educação, no transporte. Grande abraço pra vocês também. Pessoal da colônia, lá de colônia, fita, melga, se quem prepareira, faz arpaida. Você que já tá no seu trabalho, tá no seu descanso, na recuperação também, boa recuperação.
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0: É, mandando um abraço pro Delmar Cune, pô, as melhores pra você aí também, né, Delmar? E toda a família, aquele abraço lá na linha 32, Arroio do Meio.
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0: É, Nilo Bajuno, Célia Dutra? Come on! É, temos aí também é o Nelson Fachini, Maria de Fátima, lá na Rio Grande, Arroio do Meio. Lá na Rio Grande Superior, e Torres, a Torres Piazibé, também o Rubano, bom dia, Walter Holman. O Walter veio ontem, manhã trouxe um chapéu bonito, morreu, pra pescaria. Olha só, é o canal Dolores, olha, cuida-se, vai. Muito obrigado, gente, você que esteve junto com a gente aqui também. Queremos deixar nosso abraço e amanhã, a partir das 6 horas, serei de volta junto com vocês, tá bom? Pode ser? Tchau, tchau!

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1: 8:03.
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0: 8:22.
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tudo certinho, tudo bacana, muito prazer, eu sou o Dinho, teu amigão. A partir de agora te faço companhia, a gente vai juntinhos aqui na melhor, na mais ouvida. Excelente manhã pra todo mundo. E aí, como é que tá nessa segunda-feira? Comecinho de semana com chuva na região dos Andes, de novo, né? Chuvinha aí na região, daqui a pouco a gente vai falar sobre a previsão do tempo, né? Aliás, essa previsão é de muita chuva e pelo menos nos próximos dois dias, né? Hoje e amanhã, terça-feira, nós teremos o maior nível de concentração de chuva, né? Podendo passar de 100 a 200 milímetros de água. Então, mais uma vez, né? Nós temos aí previsão a possibilidade de cheias, inundações na região do Vale do Taquari. E a gente vai atualizar essas informações para você aqui nas Ondas da Integração, tá bom? Ó, galerinha, bom dia para você. Uma boa segunda-feira, mais um dia com muita gratidão, agradecendo meu senhor mais uma vez por devolver meu espírito ao meu corpo para que eu possa estar presente para as pessoas que eu tanto amo nesse dia. Muita gratidão no coração, né, gente? Eu sei que não é fácil, chove, né, inundações, é complicado, a gente sabe, né? Mas a gente tem que ter muita fé, né? Que as coisas vão melhorar, que as coisas vão ser... acontecer da melhor maneira possível, né? Claro, sempre fazendo a nossa parte, né? Antecipando, né? Ouvindo aí principalmente a defesa civil, né? Com seus alertas, né? A gente tem que estar sempre atento, é o novo, é o novo normal, vamos colocar entre aspas, né? Da nossa, infelizmente, da nossa região, né? A gente precisa agora sim estar atento a todo momento, né? Aos canais aí, principalmente da defesa civil, né? As defesas civis dos municípios, né? Muitas vezes antecipam, né? A defesa civil do estado. Então a gente tem que estar atento, né? Sempre ouvindo, né? Escutando rádio, informação toda hora, né? A gente vai atualizando o nível do rio, né? Como é que tá? Você ouvinte que passa aí por uma via, rodovia, enfim, tá trancada, olha, aqui tem água, aqui tem acúmulo de água, essa informação é importante, você pode contribuir para ajudar outras pessoas. Então, você também pode fazer a sua parte, né? Enviando a sua mensagem através do 997-44-2711. Lembrando, né? Sua informação pode ajudar outra pessoa, então, quando a gente pode fazer isso, né? Não custa nada para ninguém, né? Vamos fazê-lo, né? Fazê-lo porque é um momento de união, a gente tem que estar juntinhos, né? De mãos dadas, precisa dar as mãos nesse momento para que a gente possa enfrentar tudo, né? Da melhor maneira possível. Bom, galerinha, vamos fazer o seguinte, começando mais uma edição, amanhã dessa segunda-feira tem Murilo Ruf, para você um bom dia.

previsão do tempo para essa segunda-feira, região dos vales. Chuva nesse momento, instabilidade vai tomando conta, temperatura nesse momento na marca dos 20 graus e meio. Estabilidade segue atuando sobre o sul do Brasil, mantendo o tempo estável, com condições para pancadas de chuva no vale. Em alguns momentos, pode ocorrer pancadas de intensidade moderada forte que podem vir acompanhadas de temporais isolados, rajadas e vento, raios e possibilidade de granizo isolado. Mas ao longo do período também são esperados curtos intervalos de melhoria com possíveis aberturas de sol. As temperaturas apresentam pouca variação e permanecem agradáveis durante boa parte do dia. A mínima de 17 graus, a máxima de 24 graus. Já para amanhã, terça-feira, dia 29 de setembro, o tempo segue instável no vale devido ao deslocamento de uma frente fria sobre o estado. Nebulosidade aumenta desde as primeiras horas do dia e favorece a ocorrência de pancadas de chuva, que podem ser pontualmente fortes, com volumes significativos. Há risco de temporais isolados, raios, rajadas de vento e eventual queda de granizo. As temperaturas ficam agradáveis em grande parte do dia, em direção à noite apresentam redução. A mínima para amanhã, terça-feira, 18 graus, a máxima de 24 graus.

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0: aqui, deixa eu mandar um alôzão antes aqui pra minha amiga Ademilde, que tá na companhia com a gente. Alô, Ademilde, bom dia pra você, querida. 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Tudo bem, galerinha? Vamos fazer o seguinte: vamos à nossa unidade móvel.
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0: Muito bem, na manhã.

0: Bom dia, doutor Diogo.
1: Bom dia, queridos ouvintes. Esse final de semana, então, no sábado, tivemos um evento, uma feijoada, né? Foi muito bacana aí, organizada pelo CBEM, pro menino Léo. Então, agradecer a todas as pessoas que foram, né? E na conversa a gente teve, a gente tá conversando, o quanto a gente fica triste, né? De ver que o Estado não faz nada para ajudar, né? Eu deveria assumir essa causa aí e ajudar essa família aí, mas enquanto nossos governos, ninguém faz nada, né? Vamos nós continuarmos aí nessa luta para o quanto antes conseguir então esse medicamento aí para essa criança, para o Léo, né? Que a comunidade toda está envolvida e com certeza logo vai conseguir, né, fazer isso, tanto unido, tanto todo mundo junto, com certeza vai se dar um jeito e vamos dar aí uma vida para essa criança, né, ter uma vida aí, um futuro aí, que ele merece, com certeza ele e a família dele. 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Eu gostaria. Então, no mais, quero desejar a todos uma ótima semana e fiquem todos com Deus.
0: Muito bem, valeu, doutor Diogo. Grande abraço pra você. Doutor Diogo.

0: Muito mais a mais ouvida e a gente continua amanhã. Dessa segunda-feira.
1: Manda pra mim,
0: Guilherme Santiago, Mari Fernandes.
1: Eu quero tu, meu.
0: Por que brigamos?

0: Ah, o refrão é fácil, né?
1: Tá mais da cara que barba. Meu radar tá funcionando. Enquanto
0: eu
1: já tô voltando. Tá mais da cara que barba.
0: Quê?
1: Meu radar.
0: E aí?
1: Enquanto você
0: eu
1: já.
0: Palmas pra vocês, portão!
2: Que maravilha.
3: Simbora, galerinha, vamos lá. Fechando mais um bloco da manhã, integração. Alegria, segunda-feira, comecei a semana.

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região dos vales nesse momento. Temperatura registrando a marca dos 20 graus, né? Temperatura até elevada, né, gente? Com a quantidade de chuva. Aliás, essa madrugada esteve quente, né? Tava calor, né? Muita gente acordou durante a madrugada, né? Nós tivemos aí alguns episódios de forte vento, né? Trovões, raios, né? Durante a madrugada, chuva, muita chuva, né? E a gente pôde perceber, para quem acordou assim como eu, né? Ao longo da madrugada, percebeu que a temperatura tava quente, tava calor, né? Tava quente ao longo da madrugada. Isso é muito ruim quando tá chovendo, né? E traz aí um volume maior ainda de chuva, porque frente fria se encontrando com calor, resultado é sempre muita chuva, né? Lembrando, né? A chuva, ela continua até amanhã. E aliás, a gente tem informação, né? A Defesa Civil está apontando para risco de inundação. E isso deve provavelmente ocorrer entre hoje e amanhã, né? Amanhã, terça-feira, o alerta está sendo relacionado às chuvas previstas para os próximos dias. Inclui níveis de atenção, alerta e inundação, tá certo? Conforme a Metsul Meteorologia, os maiores volumes de chuva devem ocorrer entre hoje, segunda-feira, e amanhã, terça-feira, dia 29. Previsão indica um acumulado de 100 a 200 milímetros em diversas áreas do Rio Grande do Sul, com possibilidade de volumes superiores de forma localizada. Região dos Vales está entre as áreas que podem registrar chuva mais intensa. A resposta do rio dependerá do volume e da distribuição da precipitação. A previsão preocupa após a enchente da semana passada, quando o Taquari chegou a 24 metros e 46 centímetros no Porto de Estrela, na terça-feira, dia 22. Esse foi o terceiro episódio de cheia registrado no Vale, somente neste ano. Então a gente tem que ficar atento, né, gente? Atento, né? Claro, né? Sempre muita fé, acreditando, né, que tudo possa ocorrer da melhor maneira possível, né? Bom, gente, 9:07, 9:07. 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
1: Simbora, Unidade Móvel nas ruas. 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
2: 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Manhã de segunda-feira, manhã integração do ar. 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
2: É isso aí, galera. A programação segue por aí.

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3: Muito bem, vamos lá, galerinha. 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

0: 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Vamos lá, galerinha. A gente continua sempre, né? Por aqui, aliás, mas a gente continua com as músicas, tem mais Unidade Móvel.
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0: Nas ruas com ela, Danizita. 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Diga lá, Dani.
2: Olá, Dinho, estamos de volta na programação da Manhã Integração com a chuva que não para aqui em Arroio do Meio. 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
2: 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Até mais. E olha, a chuva não tá parando muito aqui, não. Tomara que não dê enchente.

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2: Alô, você de Aries. Olha, segundou com alianças e acordos em destaque, embora precise repensar a maneira como se expressa, tá, Ariano, Ariana? As quadraturas com Marte e Plutão, da Lua, à tarde, né, tendem a mexer com seu controle e atiçar impulsos gastões. Cuidado, hein? É, nos relacionamentos, no romance, você tende a ser pego, pega de surpresa com um papo ou pedido nada convencional. Ai, ai, ai. Número da sorte hoje é o 18, a cor magenta. E você de Tourinho? Ô, meu amigo, minha amiga, hoje vocês podem dar um passo importante no serviço, inclusive mudança de cargo, aumento, hein? Se busca um trabalho aí, boas chances, trabalho extra, boas chances de assinar a carteira, tá? Só não queira controlar cada detalhe, pois, porque tem risco de dar bode. É, desconfiar até da tua sombra pode azedar o clima no relacionamento, então melhor segurar a ciumeira, né? Número da sorte hoje é o 60, a cor é o azul, claro. Gêmeos. E você de gêmeos, geminiano, geminiana, o corpo pode ir trabalhar, mas deixar a mente em casa, isso é ruim. Bom, brincadeiras à parte, ficar na moita e fazer o serviço longe de muvuca tende a ser uma boa hoje. Afinal, corre o risco de perder a paciência e tretar fácil, fácil, viu? No romance, seu jeito espontâneo e surpreendente tem tudo para mandar a monotonia para longe. Número da sorte hoje é o 18, a cor é o dourado. Senhoras e senhores de câncer, o pique para ganhar din-din promete aumentar, mas também aquela coceirinha de gastar vem junto. Ai, meu Deus do céu. Cuidado, tá? Emprestar grana para amigos, ir a lugar caro ou entrar em negócio arriscado pode fazer um rombo nas contas. E aí já viu, hein? Atração difícil de ignorar, inclusive por amigo, pode pedir cautela hoje. O número da sorte para vocês é o 52, a cor branco.
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1: Bora lá pra mais um intervalinho rapidinho, já já a gente volta trazendo muito mais pra você. Manhã dessa segunda-feira, comecinho de semana. Bom dia, bom dia.
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2: 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Segue a programação e uma boa semana a todos.
1: Valeu, Dani. Um abraço aí pra você, viu, querida? Vamos lá, galerinha. Seguinte, hein? Dani me lembrou, né? Tá de aniversário nossa colega Marlise, fazendo mais um ano de vida hoje. Ô, Marlise, bom dia pra você, querida. Felicidades. Como eu sei que ela gosta do Bora Barela, ó.

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dar aquela carona pra gente. Pra você que tá trafegando aí pelas vias, rodovias, né? Muita atenção, muito cuidado dirigir no dia de hoje, né? A gente pode ter acumulados de água em cima da pista, né? Então, tranquilidade, né? Calma, muita atenção, tá? Tudo certinho. Não é fácil, né? Dia de chuva, sei, né? Complica bastante, né? Parece que o trânsito não anda, né? Parece que a pessoa da frente desaprendeu a dirigir. Mas a gente tem que saber as limitações de cada um, entender que cada um tem a sua limitação, principalmente em dia de chuva, às vezes vida embaçada, né? Dificuldade de visibilidade, né? Dificulta muito a condução dos condutores, então a gente tem que ter esse respeito e esse pingo de paciência a mais, principalmente em dias assim, tá bom? Muita atenção, tranquilidade, paciência, tudo vai dar certinho no final do dia, tá bom? 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

0: gente, vamos lá para mais um intervalinho. Já já, depois do intervalo, tô de volta trazendo muito mais para você.
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6: 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Tudo sobre o seu animalzinho de estimação. Dicas para o bem-estar do seu amiguinho.
7: Paciência e empatia. Seja paciente e empático durante o processo de adaptação do seu pet. Lembre-se de que ele pode estar se ajustando a um ambiente completamente novo e pode precisar de tempo para se sentir confortável e seguro.
6: 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Mundo Pet.
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Muito bem, galerinha, 10:28, e a gente continua.

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seguindo por aqui, manhã integração, excelente manhã pra você, obrigadão demais aí pelo carinho da audiência, companhia de sempre, você em casa no trabalho, no trânsito, dando aquela carona é bom demais, hein? 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Vamos lá, galerinha, a gente continua.

0: intervalinho, depois do intervalo tô de volta trazendo muito mais.
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bom dia, boa segunda-feira, bom comecinho de semana fora. 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Muito bem, galerinha, vamos lá, a gente continua.

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comemora mais um, eu sempre digo, né, que é mais uma flor nesse lindo jardim que se chama vida, né? Vamos lá, galerinha, a gente continua.

0: beijinho bandido. Olha só, coisa boa, né?
1: Ai, não. Vamos lá. Fala mais um intervalinho, depois do intervalo tem nossa mensagem do dia, mensagem de otimismo para você começar bem essa segunda-feira.
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galerinha, a gente continua por aqui amanhã, integração sempre na parceria de Óticas Heller, relógio, óculos e grão, só anéis, alianças em ouro e prata em até 10 vezes sem acréscimo, rua Doutor João Carlos Machado em 270. 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

só agora a nossa mensagem do dia, a mensagem dessa segunda-feira. Imagine alguém cheio de problemas com o trabalho, problemas financeiros, problemas no casamento, problemas vocacionais. Deprimido, foi se encontrar com um amigo, descarregou sobre ele as suas angústias, falou, desabafou.

Resposta. Não sei o que pretende com isso, mas continua sendo uma nota de R$100 e é claro que eu aceito. Então ele desenrolou a célula toda amassada, jogou no chão, pisou, esfregou com os pés e pegou toda a sujeira e lambuzou a nota, riscando inclusive. Você ainda aceita essa nota? A resposta. Mesmo suja, essa nota continua valendo R$100, é claro que eu quero. Pois é, você deve saber que mesmo quando as coisas não saem como você deseja, mesmo que a vida lhe amasse e pisoteie, você continua sendo tão valioso como sempre foi. O que você deve se perguntar é quanto você vale de fato. Não importa o que você passou, você é precioso demais. Valorize-se em toda e qualquer circunstância. Lembre-se que é preciso agir para alcançar o que você tanto quer. Para você, um bom dia. Eu tô ficando por aqui, tô de volta amanhã, a partir das 8h20. A todos, uma excelente segunda-feira. Valeu, galerinha. Tchau.

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1: Amigos da Integração FM, no próximo final de semana ocorre o primeiro turno das eleições gerais deste ano. Precisaremos fazer muitas escolhas. Infelizmente, se discute só a eleição para o Executivo, ou seja, para a Presidência da República e para o Governo do Estado. A escolha do presidente

0: partido governador ou da governadora é, sem dúvida, importante, mas não se pode deixar de lado a escolha dos legisladores, ou seja, deputados, deputadas, senadoras e senadores. Talvez estes políticos sejam os mais acessíveis, ou seja, aqueles com os quais nós, no dia a dia, tenhamos mais possibilidade de contato. Tudo aquilo que realmente é impactante e que depende de uma decisão do presidente ou do governador e da governadora, precisa antes ser aprovado pelos deputados e senadores. No caso do estado, quem analisa aquilo que o governador ou a governadora vai fazer são as deputadas e os deputados estaduais. No caso do presidente, as decisões precisam passar por duas casas legislativas: a Câmara dos Deputados Federais e o Senado Federal. É o que chamamos de um legislativo bicameral, de duas câmaras. Buscar informações em fontes seguras sobre as propostas e as biografias daqueles que escolheremos no próximo domingo é muito importante. Repito, fontes seguras. É preciso muito cuidado com as informações falsas. Então, todas as urnas. Escolheremos, e que o façamos conscientemente, esta escolha dos nossos representantes. E muita calma, porque a semana que se inicia tem de ser uma semana bem agitada. Voltamos a semana que vem.
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0: 12:25.
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3: 12:43.
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0: hora e 2 minutos.
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4: E muito boa tarde, ouvintes aqui da Rádio Integração, começando mais um programa Tarde Show por aqui, agora 1h08, hoje dia 28/9 aí, última semaninha de setembro se iniciando ainda, temos segunda, terça e quarta-feira ainda deste mês de setembro. E chuva já começou com tudo aí essa semana, já ontem já tivemos um pouco de chuva, sábado nem tenho ideia porque não estava aqui na nossa região. A temperatura agora marcando 20,4 graus. E é isso aí, vamos seguindo na programação, logo logo trago mais informações. E lembrando que para você participar junto comigo aqui da Rádio Integração, é só mandar lá no nosso WhatsApp pelo 99744-2711 ou ligar para cá e conversar comigo pelo 3716-2188. Bora participar junto aqui da Rádio Integração. Bora seguir com a programação.

0: 1:22.
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E no dia 2 de outubro tem o Café Colonial da Comunidade de Picada Café em Arroio do Meio. A recepção inicia a partir das 20 horas. Valor do cartão adulto por R$50 e R$30 para crianças de 5 a 12 anos. 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E assim a gente vai seguindo na programação.

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17: Vem aí um delicioso café colonial na comunidade de Picada Café em Arroio do Meio. Será no dia 2 de outubro com recepção a partir das 20 horas e o café servido às 20 horas e 30 minutos. O valor é de R$50 para adultos e R$30 para crianças de 5 a 12 anos. Confirme sua presença até o dia 28 de setembro com Janete pelo 99233-4605 ou Nara pelo 99249-9051. 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Venha saborear um delicioso café colonial, dia 2 de outubro, na comunidade de Picada Café, em Arroio do Meio.

E agora, 1h46. 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E no dia 3 de outubro, a partir das 1h30, tem a tradicional Festa da Criança na Rua de Eventos, no centro. Brinquedos infláveis, doces, refrigerantes, palhaços, personagens e muitos brindes. E o melhor, é tudo gratuito, uma realização da Administração Municipal de Arroio do Meio e a Associação Recreativa Beneficente Terrors. 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E assim a gente segue na programação.

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4: 2 horas e 1 minuto. 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

E agora 2:06. 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E assim a gente segue na programação.

0: vai boiadeiro! Vai na cacela, o que que tem?
1: Parece que eu já quero sentar aqui num bar em Goiânia.

0: 6:21.
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E no dia, agora 2 horas e 27, e no dia 10 de outubro tem o jantar baile de camp da comunidade católica São José de Forqueta Baixa. A animação fica por conta do estilo musical de Venâncio Aires. 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Vamos ver o que mais tem aqui de apoio cultural. 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E assim a gente segue na programação.

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6: Duas horas e 41 minutos.
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E agora 2:45. E do dia 9 ao dia 11 de outubro, a Associação Esportiva Forquetense em Forqueta será a sede da quarta feira agrícola de Arroio do Meio. Exposição de máquinas, tecnologia, agricultura familiar, artesanato, gastronomia, atrações culturais, shows, palestras e muito mais. 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E assim a gente segue na companhia aqui. E já mandando um abraço lá pra Paula, pro Cleiton e pra Miriam, que pediram a música da banda Céu e Cantos, Morena Misteriosa. Então eu já mando essa pra vocês. Beijos, boa semana!

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6: 3 horas, em ponto.
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14: O grupo da terceira idade Corações Alegres do bairro Bela Vista realiza seu baile no dia 24 de outubro, a partir das 13 horas, no ginásio Pá Rural, em São Caetano, Arroio do Meio. A animação será por conta da banda Schuster, de Venâncio Aires. 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

E agora uma hora, meu Deus, 3:04 e no dia 17 de outubro tem o jantar baile do Salão Cinquentenário do bairro Bela Vista. A gente inicia a partir das 20h e após será o baile com a banda Quarteto da Alegria. 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É isso aí, vamos seguindo na programação.

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4: 3:21.
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E agora 3 horas e 26 minutos. E a temperatura atual marcando agora 20,4 graus e a sensação térmica 21,6. A temperatura mínima prevista para hoje era de 17 graus e a máxima 24. A probabilidade de chuva segue em 70% e para hoje são previstos 150 milímetros. As instabilidades seguem atuando sobre o sul do estado do Brasil, mantendo o tempo instável com condições para pancadas de chuva no vale. Em alguns momentos podem ocorrer pancadas de intensidade moderada a forte, que podem vir acompanhadas com temporais isolados, rajadas de ventos, raios e possibilidade de granizo isolado. Mas ao longo do período também são esperados curtos intervalos de melhoria. Com possíveis aberturas de sol, as temperaturas apresentam pouca variação e permanecem agradáveis durante boa parte do dia. É, vemos bastante chuva aí para terça e quarta-feira ainda. Uma boa milimetragem de chuva. Então, vamos começar a se cuidar já. 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E assim a gente segue na programação.

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3: 3 horas e 43 minutos.

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E agora 3 horas e 47 minutos. 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Muitos talentos vão subir ao palco para cantar e encantar o público. 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
3: 4 horas e 2 minutos.
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0: 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Animação da banda Schuster de Venâncio Aires. 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
6: 4 horas e 21 minutos.
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E agora, 4 horas e 26 minutos. 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
7: 4:43.
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E agora, 4 horas e 48 minutos. 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E é isso aí, minha gente. Finalizando mais um tarde show por aqui. A Aninha logo tá assumindo aqui os comandos da rádio. E ela acompanha vocês até às 7 horas. Logo após o programa aí, Bola da Vez, junto com o Pantera. Nos vemos amanhã a partir da 1 hora da tarde. Um beijo e até lá.

0: 5:01.
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0: 5:07, uma boa tarde pra você. A Rádio Integração chega aí juntinho neste final de tarde, levando música, informação e aquela companhia que faz diferença no seu dia. Você que veio junto com o Gabriel aqui no Tarde Show, fique comigo, a Ana, então, na programação a partir de agora. Por aqui a temperatura está em 20 graus e a chuva tá o tom desta tarde, né? Tá dando aí o tom desta tarde, um clima perfeito para ficar na nossa companhia e deixar a programação da Rádio Integração embalar o seu fim de dia. Então aumenta o volume, fique com a gente, aproveite. Está começando mais um fim de tarde na Rádio Integração FM, a sua companhia de todos os momentos. Lembrando, o telefone do ouvinte é o 3716-2188 e o nosso WhatsApp é o 997-44-2711. Boa tarde.
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agora, faltando 29 minutos para 6 da tarde. A gente está aqui na Integração FM, levando muita música, boa informação para você. 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E tá chegando participação aqui. A primeira aqui que participou com a gente foi o nosso ouvinte, o Vendelino Bildauer. Ele mandou ver aqui hoje nos recadinhos, hein? Então, um abraço especial para você, Vendelino, que está na nossa audiência e trouxe aí uma informação. Lá no Morro Leão, em Capitão, segundo ele, já foram 110 milímetros de chuva desde ontem. E o Vendelino também contou que ontem teve aquele tradicional encontro da família lá em Tigrinho, na casa do Mano. Foram nada menos que 30 litros de chope e 30 quilos de carne para reunir a turma, hein? E pelo jeito, o cunhado Rogério e a mana Lourdes estavam bem contentes. E segundo o Vendelino, comeram mais que todo mundo. Ai, ai, ai. Um grande abraço para toda essa turma aí de Tigrinho. Tigrinho Alto, lá onde a gente já fez futebol, né? E claro, muito obrigado ao Vendelino pela audiência e pela participação aqui na Rádio Integração. E é assim que a nossa programação fica ainda mais divertida com a participação de vocês. E agora vai aquele abraço muito especial para o Darcy Hartmann e para sua esposa Loreci Hartmann, nossos queridos ouvintes de linha 32. O seu Darcy nos contou ontem que durante o almoço aí que a gente teve lá em linha 32, que eles estão sempre na sintonia aqui da Rádio Integração. Isso deixa a gente muito feliz, porque saber que a nossa programação faz parte do dia a dia de vocês é uma grande alegria. Então, um grande abraço para o Darcy, a Loreci, e muito obrigado pelo carinho e pela audiência de sempre. E atendendo ao pedido do casal, logo a gente vai rodar a música dos Atuais, com uma daquelas que fazem a gente cantar junto, tá bom? Essa vai especialmente aí para vocês, o Barco do Amor, daqui a pouquinho, tá bom? Segura aí. E também tá chegando um recadinho aqui. Oi, é, ela tá na audiência. Oi, Ana, na escuta, é a nossa colega Marlise Fira. Então agora queremos mandar um abraço muito especial para uma pessoa muito querida aqui da nossa audiência, a nossa colega Marlise Fira. Marlise, obrigada, viu, pela companhia, pelo carinho e por estar sempre sintonizado com a Rádio Integração. E hoje o abraço é ainda mais especial porque é dia de festa, Marlise está aniversariando hoje. Então nós queremos te desejar muita saúde, alegria, paz e muitos motivos para sorrir. Que este novo ano de vida venha cheio de momentos felizes ao lado das pessoas que você ama. Marlise Fir, receba o nosso carinho, o nosso abraço e os parabéns de toda a equipe aqui da Rádio Integração. E que essa data seja comemorada com muita alegria, porque aniversário é dia de agradecer pela vida e celebrar as boas companhias que fazem parte da nossa caminhada. Então, feliz aniversário, Marlise, que Deus abençoe sempre você e sua família. E também um grande abraço para o nosso amigo Ricardo, que acaba de nos enviar uma mensagem muito bonita para compartilhar com todos os nossos ouvintes. Que diz mais ou menos assim: boa tarde, e não importa quão boa pessoa você seja, em alguns momentos será ferido. Não se corrompa, mantenha-se firme, a sua vida é próspera, íntegra e admirável. Continue fazendo o melhor que pode, evoluindo, avançando e sendo interessante nesse mundo tão conturbado. E não se esqueça, enquanto outros desperdiçam tempo, você sutilmente conquista o mundo. Um ótimo final de tarde com uma noite relaxante de sono e abraço a todos.
Ricardo, muito obrigada pelo carinho e pelas palavras tão especiais. Uma mensagem que nos lembra de algo muito importante, mesmo quando a vida nos machuca. Não devemos deixar que isso mude aquilo que temos de melhor dentro de nós. Que possamos seguir firmes, fazendo bem, evoluindo, avançando e aproveitando cada momento dessa caminhada. Ricardo, um grande abraço a você e muito obrigado pela audiência. E como você desejou para todos nós, que tenhamos um ótimo final de tarde, uma noite tranquila e um sono relaxante e reparador. A você também. Um abraço da nossa equipe e continue sempre com a gente. Tem mais recado que eu vou ler na sequência, tá bom, galera?

0: 5:42.
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aqui seguimos a programação na Integração FM, faltando 11 minutos para as 18 horas. 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

Santas Flores, um lugar que transmite muita fé, devoção e beleza. João, muito obrigada por compartilhar esse momento tão bonito com a nossa audiência. É através dessas imagens e histórias que também conhecemos um pouco mais das tradições e da fé que fazem parte da nossa comunidade. Um grande abraço para você, João, e muito obrigado por estar sempre ligado aqui na Rádio Integração e por dividir esses momentos especiais com todos nós. Que a fé continue iluminando nosso caminho e que nunca faltem flores, esperança e bons motivos para agradecer. E olha só quem está na nossa audiência, diretamente de Estrela. Um grande abraço especial para o nosso ouvinte Charles Edu, que nos enviou aqui na Rádio Integração uma mensagem aqui. Deixa eu ver, a Aninha na Rádio Integração FM: em dia de chuva é melhor que guarda-chuva, até o raio deixa de cair para ficar escutando ela. E os gatos se escondem onde tem um rádio para poder escutar ela, pois é muita competência numa pessoa só. Boa tarde, lindinha, tô na audiência e ligadão, Charles Edu, Samcamp de Estrela, Rio Grande do Sul. Vendelino, lá em Tigrinho, joga no Tigrinho também. E esqueceu de ler a minha mensagem, Aninha, que não deu tempo no último bloco, né? Agora ele ainda fez uma arte. A Ana domina os tigres e os leões da concorrência, e eu segurando essas feras, né? Que linda essa arte, Charles. Muito obrigada aí pelo carinho, pela participação. Mensagem maravilhosa. Desse jeito você deixa a locutora até sem saber onde esconder a modéstia, hein? Dizer que a Aninha na Rádio Integração é melhor que guarda-chuva, que até o raio para de cair e que os gatos se escondem perto do rádio para escutar. Aí você caprichou, hein? Muito obrigada, Charles. Tamo junto aí. Um grande abraço para você e para toda a turma de Estrela. E continue com a gente. Afinal, com uma audiência assim, até a chuva fica mais gostosa. E a Marlise aí pedindo uma música pra curtir do Rainha Musical. Então a gente segue com Eterno, faltando agora 6 para 6. Bom fim de tarde.

0: horas em ponto.
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0: 6:29.
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0: 6:40.
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0: muito boa noite. Hoje, segunda-feira, dia 28 de setembro de 2026, está chegando mais um programa Bola da Vez, hoje de 94. Já estão conosco aí o pessoal do Cruzeiro, da linha 32, depois vamos falar do Regional da Zivata, vamos falar de bocha, vamos falar de futsal hoje, então, fique ligado conosco, participe, mande mensagens, e a gente vai sortear no fim do programa o kit da Neugbauer. Boa noite, Gerson Teixeira.
1: Boa noite, Pantera. Boa noite, Alan. Boa noite a todos que estão nos vendo e nos ouvindo através da Integração FM e dos canais aqui da internet. E hoje, como disse o nosso amigo Pantera, teremos vários assuntos, inclusive futebol.
0: Isso aí. Vamos começar pela categoria de veteranos do Regional Azivata. Já comentou várias oportunidades. Arroio do Meio tem apenas um participante em todas as categorias, que é a categoria de veteranos. E Cruzeiro da Linha 32 hoje é o líder isolado do campeonato de veteranos da Azivata.
1: Segundo eles queriam classificar.
0: Estão classificados e estão na liderança. É. Gerson Teixeira, por favor, os resultados de ontem, você tem aí?
1: Tenho sim. Rodada do dia 27 de setembro. Ribeirense 0-4 por Floriano. Picada Flor de Marcos Souza 2-0-5 de Junho de Boqueirão do Leão. Cruzeiro de Linha 32 2. Cruzeiro de Santa Cruz 0. Concórdia 8-0 em cima do Projeto Guarani. Flamengo 3-4 a CESP de Venâncio Aires. E Penharol 03 Rudibar.
0: Lembrando que a classificação até o momento é a seguinte: Cruzeiro da linha 32, líder pela disciplina, líder isolado, com 13 pontos.
1: Eu tinha hoje, desculpa te interromper, Pantera. Hoje estava lá na internet da liga que a classificação em pontos, em gols, é só gol. Contra, que é a vantagem do Cruzeiro.
0: A disciplina
1: aumentou?
0: A disciplina é melhor do Cruzeiro da linha 32.
1: Estava empatado
0: na disciplina. O Cruzeiro tem 130 e o Rudibar tem 150 pontos da disciplina.
1: Então aumentou.
0: A CESP é a terceira com 10 pontos, o Floriano é o quarto com 10 pontos, o Picada Flor é o quinto com 8 pontos, o Concórdia... Aqui tem o Concórdia tem 7, é o sexto, o 5 de julho tem 7, é o sétimo, o Cruzeiro de Santa Cruz é o oitavo, tem 7 pontos, e o Penharol é o nono, que tem 7 pontos. E já eliminados matematicamente da competição, o Projeto Guarani com 3, o Ribeirense 1, o Flamengo de Santa Cruz 1. Então, lembrando aqui, ó, o 5 de julho, Boqueirão do Leão, não tem mais jogo.
1: Os outros têm, né? O Guarani não tem mais.
0: Mas já estão eliminados. Então a próxima rodada é a seguinte, Gerson Teixeira. Penharol pega o Flamengo. O Sim. Penharol, com um empate, está classificado, jogando em casa contra uma equipe virtualmente, matematicamente desclassificada. O Cruzeiro de Santa Cruz do Sul joga em casa contra o Ribeirense, que está eliminado também. Com um empate, estará classificado. Então, o Cruzeiro de Santa Cruz e o Penharol empatando, o 5 de junho estará eliminada a competição. Vocês vão me perguntar, o Concórdia tem 7. Concórdia é dos 4, é o melhor time na disciplina. Mantendo ontem, tanto que ontem não tomou nenhum cartão amarelo. E o 5 de julho, que tinha 90, ontem tomou um vermelho, então vai a 140 pontos a disciplina. Mas o Penharol tem 160 na disciplina. E, 190, e o Cruzeiro de Santa Cruz tem 160. Então, esses confrontos vão decidir. Então, lembrando, Concórdia classificado, não tomando cartão, né? Não pode tomar cartão domingo. Não tomando nenhum cartão amarelo, está classificado, pode até perder o jogo. Eles jogam em casa contra o Picada Flor. E o Cruzeiro de Santa Cruz e o Penharol precisam de um empate. Então, E o Cruzeiro, isso não é no próximo domingo, por causa das eleições, lembrando que nós não teremos nem um jogo no próximo domingo.
1: Dia 11 de
0: porque
1: outubro.
0: Tem as eleições, então vai ser no outro domingo. E o Cruzeiro da linha 32 vai a Bom Retiro do Sul.
1: Rudibar.
0: Defender a liderança da competição com um empate, o Cruzeiro garante a primeira colocação na primeira fase. Boa noite, Flávio, tudo bem?
2: Boa noite, Pandera, Gerson,
1: boa noite,
2: Alan,
1: noite.
2: Chaca, a todo o pessoal na escuta do programa, né? Todos os ouvintes, em especial ao torcedor do Cruzeiro, que mesmo com tempo ruim, veio prestigiar um grande jogo ontem, 32.
0: Jaca, boa noite também. É sempre bom receber vocês aqui e falar do Cruzeiro da linha 32, né?
3: Boa noite, Pantera. Boa noite, Gerson. Boa noite, Alan. Boa noite ao Flávio, né, que é o nosso diretor. E desde já, parabenizar vocês mais uma vez, né, Pantera? Acho que só nesse campeonato já é a terceira vez que a gente vem aqui. Eu acho que é muito bacana isso, né? A gente está representando o município e tem a nossa imprensa local aqui, que é a Rádio Integração, dando esse suporte, dando esse espaço ao Cruzeiro.
1: E torcendo, exato.
3: Então, mas acho que é bacana, né, Gerson? Acho que esse claro. É o caminho. Parabenizar também os parceiros da integração, né, a RVTV, as transmissões também, divulgando muito o trabalho que a gente vem fazendo. Então, eu acho que esse é o que a gente quer, né, que a imprensa realmente valorize o trabalho que a gente vem fazendo frente ao Cruzeiro da linha 32.
0: Lembrando, então, enquanto que a gente conversa com o Cruzeiro da linha 32, que o Jaca já comentou, a RVTV transmitiu esse jogo ontem, está passando os melhores momentos e os gols aí do jogo de ontem. Onde é que o Cruzeiro ganhou de 2-0? Jaca, começando por falar do jogo, né, um pouco, então. Tem o campo molhado, né? Chuva, enfim.
1: Até achei que ia ser cancelado.
0: Mas
1: já choveu muito no sábado de noite.
0: Mas a gente também tem que se colocar um pouco no lugar do vamos dizer, do
1: quem Vianney, decide,
0: da
1: né?
0: Liga. Pelo seguinte, né? Parar dois finais de semana, tu vai parar quase um mês, né? E como era uma rodada assim, claro, decisiva, né? Mas eu acho que no fim o campo ajudou bastante. É bom o campo. Eu tive em Santa Cruz também, o campo não. Acho que no fim foi bom a feita rodada e o jogo lá, 2-0. A equipe não tomando gol, jogando em casa. E em casa 100%, essa campanha até agora. Então, a gente já falou em outro momento, né, já que sim. Primeiro objetivo, sim, era classificar. Vocês falaram primeiro, na noite aqui que vieram aqui, é esse. Agora, o objetivo é classificar em primeiro, né?
1: Mudou o foco, né?
3: A gente é muito ciente daquilo que a gente pensa da competição. Mas só para também passar aquilo que é o Cruzeiro hoje, no domingo pela manhã era 6h15 da manhã, ontem no caso, a gente já estava conversando, né, com o Flávio, até mesmo na nossa comissão organizadora, e todos eles foram unânimes de realizar o jogo na manhã de ontem, até porque não tinha chovido muito, né? E a gente vai nesse mesmo pensamento, né, Pantera? Parar duas semanas, esfria demais, aí daqui a pouco a gente vai ter um segundo turno lá no final do mês, vai parar de novo a competição. Então, sim, a gente foi nesse intuito de jogar mesmo. O campo suportou muito bem, até porque era um jogo só e não tivemos problema com relação ao gramado. Com relação à campanha, eu acho que a gente precisa valorizar, sim, Pantera, tudo que a gente fez até aqui. E a gente sempre foi muito sincero com todo mundo. A gente montou uma equipe de pessoas, uma equipe que ia lá para competir, que nós teríamos os jogadores à disposição, e ontem, mais uma vez, tivemos 22 ou 23 jogadores presentes, e isso foi durante toda a competição. E até por isso eu acho que a gente está com essa campanha tão boa, porque o grupo faz a diferença. Então eu quero muito valorizar a nossa campanha, os 13 pontos em 15 disputados. O perfeito equilíbrio fora e dentro de campo, acho que as coisas elas estão funcionando bem, com muita tranquilidade, com muita transparência dentro do clube, junto com a direção do Cruzeiro, junto com os torcedores. Ontem à tarde até você estava lá, né, numa conversa bem saudável, a gente estava lá com a torcida do Cruzeiro e tudo que eles fazem para que realmente a coisa dentro de campo ela funcione. Com relação ao jogo, Pantera, eu acho que em termos de equilíbrio, defesa, meio, ataque, foi nosso melhor jogo. Até se a gente puder pegar os melhores momentos, a gente teve muitas chances de gol. É, o Cruzeiro teve mais, de Santa Cruz teve mais chutes de longa distância. Mas acho que é o jogo que a gente pode tirar de parâmetro, porque a gente vem evoluindo tática e tecnicamente durante a competição. Ontem eu acho que a gente teve vários fatores ontem assim que contribuíram, né? A presença do Éder, que veio pela segunda vez, que encaixa muito bem com o Poli ali, a gente joga com dois meias, né? Tira um pouquinho aquela questão da marcação. O Pedro e o Teta, não tem nem o que falar, acho que encaixaram muito bem na equipe. O Pedro mais uma vez acho que fez os dois gols, né? A gente teve uma mudança no meio de campo também. O Daia jogou na sexta-feira à noite e sentiu um pouco do jogo, da questão física, e ontem pela manhã a gente conversou, ele achou melhor segurar, e a gente jogou com o Maurinho e o Quiquinho, dois volantes, então mais marcadores, dando mais liberdade pro Éder e pro Poli poderem realmente jogar, e foram muito bem. Nas laterais a gente conseguiu mais uma vez manter, né, o Ezequiel Furacão e o Miguel, e o sistema defensivo também, o Sony e o Fia, que também, mais uma vez, fizeram a partida muito boa. No gol, o Pochi acabou jogando ontem. Claro que no segundo tempo a gente faz as trocas, até venci o jogo por 1-0. Troca um lateral, troca o próprio Quiquinho, a gente também tira e coloca o Felipe, que é um rapaz que vem de encantado, uma passada larga, que é zagueiro de origem, mas ontem jogou como volante, eu acho que foi bem na minha visão. Então a gente vai fazendo as trocas, e muito bom é isso, né, que a gente conseguiu manter o equilíbrio. Claro que tomou uma pequena pressão do Cruzeiro, até porque eles, querendo ou não, precisavam de um ponto, precisavam de um empate e pressionaram. E aí a gente acho que foi muito inteligente, porque trocou e acabou colocando velocidade. O próprio Rogerinho entrou muito bem, fez um gol que depois acabou sendo anulado, a princípio, de maneira correta. Então, tá tudo certo. Mas eu acho que a gente precisa frisar isso, assim. O grupo tá entendendo que, às vezes, eu preciso segurar um jogador no banco, que vai me agregar muito na segunda etapa, quando o adversário, de repente, já não tá mais na mesma condição física. E sim, um jogo muito consciente, um jogo muito bacana, um jogo muito bom, assim. Ontem deu uma tranquilidade muito grande, porque a gente fez um jogo seguro. E num campo pequeno, você em algum momento vai tomar pressão, você vai ter um chute de longa distância, ainda mais com o gramado molhado, gramado encharcado, como estava na manhã de ontem, mas a equipe se comportou muito bem e é o que a gente espera, é acrescente, né? A gente quer continuar evoluindo, a gente sabe que tem um jogo muito difícil daqui a 2 semanas, o Rodibar é o atual campeão, tem um investimento alto, e a gente sabe da nossa capacidade, vai lá para tentar fazer frente. Claro que a gente tem jogadores pendurados, a gente também não vai arriscar tudo nesse jogo. Logo ali já tem o mata-mata, talvez a gente vai pegar um adversário que a gente já enfrentou, talvez a gente vai pegar um adversário que a gente não conhece. Então tem várias situações que a gente vai ter que avaliar para a última rodada.
4: Faltaram
3: jogadores? Né? 3 ou 4, assim, é. Gerson, que a gente... Mas algumas situações pontuais de trabalho, e a gente sempre respeita, né, Gerson? Sabe, cada um tem o seu trabalho, e até isso, esse é um ponto, né, Flávio? O Flávio vai concordar comigo, teve um jogo que a gente até brincava, né, que quanto tempo a gente não via o Cruzeiro sem o Flávio. E funcionou, né, Flávio? Depois a gente teve o Sony ausente também, que é da nossa comissão organizadora, e o Cruzeiro foi. No domingo passado, não no de ontem, mas no anterior, eu não estava pela parte da manhã, e o Cruzeiro funcionou da mesma maneira. Eu acho que esse que é o trabalho, é o processo, que quando não está um, o outro está e cobre de maneira igual aquele que no momento não está presente.
1: Tem abraços aqui da Jéssica Schmitz, abraço ao pessoal do Cruzeiro, e da Anne Schmitz, cumprimentando pela bela vitória de domingo.
0: Flávio, ontem, claro, você já falou, o público foi prejudicado um pouco pelo tempo, né? Acho que isso...
2: Ah, com certeza, né? A gente esperava, realmente eu esperava um tempo melhor, né? Porque as previsões estavam chuva e a outra estava só domingo de tarde, né? E com certeza prejudicou até bastante ontem o público, mas... assim, nem não tá para nem se queixar, né? Até nós comentamos lá de tarde, foi até ainda bom público pro almoço também, né? E mas vamos ter que enfrentar essas.
0: Sim.
2: Contra o tempo ninguém faz nada, né?
1: O Jones Samuel Zignani. Uma grande honra fazer parte deste grupo diferenciado. Experiência, amizade e dedicação. Vamos, Cruzeiro da linha 32.
0: Flávio, e essa campanha, né? Você falava lá atrás, né? que era um sonho teu particular de ver o Cruzeiro no regional. E você também comentou em outro momento que era o nome na categoria de veteranos. Não, isso também não seria uma categoria, tu não tinha falado, né? Qual era. E essa campanha, claro que isso, a campanha é importante, mas também ela vai comer no mata-mata, começa do zero, né? É outro campeonato. Mas claro, dá uma moral, né? A equipe fica um astral bom. E esse grupo, assim, que a gente vê, a gente tá que nem ontem, quando a gente estava lá um pouco. Então tu vê, o grupo está bem focado e bem unido, acho que isso é o que interessa, né?
2: Ah, com certeza, né? O grupo dá assim, tinha peça que não estava mais lá quando era regular, né? Mas assim, em geral, é todo mundo, né? Isso é vestuário, tu nota logo quando um grupo está fechado ou não, né?
1: É o que disse o Zignani aqui, né?
2: Isso tá para ver, de olho fechado dá para ver, só sentir no vestuário, né? O que acontece, e isso vai pro campo, né?
0: Com certeza.
2: Isso não fica só no vestuário ou fora, pós-jogo, né? Isso vai pro campo, né? Isso um torce pro outro, até cartão levamos no banco, né? Isso já é um sinal que quem não tá jogando tá brigando fora de campo, né?
0: É.
2: Sim, não, com certeza, é um sonho, sim, que eu tinha, né? De jogar um regional, né? Mas eu acho que esse veterano é de bom tamanho. Achei um cara esse veterano, eu até me impressionei. Do começo, tudo bem, todos estavam desconfiados, né, Chaka? Mas sugeri mais.
1: Movimenta o clube, bota na imprensa, na mídia, é importante, né?
2: Não, com certeza,
1: não,
2: né?
1: Não importa a categoria, né?
2: Sim, não interessa a categoria, né? E ainda mais que é o único clube de Herói do Meio, que eu até vou colocar agora, eu acho que falta só um pouquinho de colaboração do poder público para divulgação, porque eu acho que estamos muito abaixo, até a própria liga, me desculpe quem está ouvindo, mas eu acho que eles tinham que se impor um pouquinho mais, porque nós estamos fazendo tudo sozinho, dá para dizer, né? Divulgação e coisas assim, só pelo menos divulgação, né? Eu acho que a divulgação é que traz público, e nós precisamos de público. Nosso projeto é, nós estamos trabalhando em cima de pessoas ou almoços, isso é o nosso projeto, né? Quanto mais pessoas nós colocar lá, melhor é pro grupo todo, né?
1: Precisa faturar para poder cumprir com
2: isso. O clube, assim, sim, vamos movimentar o clube, sim, o clube não sai prejudicado, mas também nós queremos que o grupo também esteja bem, né? E o nosso projeto que nós implantamos para eles, né?
1: Liane Schmitz, boa noite, parabéns pela grande vitória de ontem, abraços a todos, jogadores, torcida, Cruzeiro, abraços também Gerson, Jaca e Pantera, e o Flávio. Aqui também tem a Lourdes Petri Schmitz. Boa noite, sempre assistindo o programa, parabéns ao Cruzeiro da linha 32 por mais uma vitória, abraços para vocês da rádio e todos os ouvintes.
0: Mas é importante, né, Flávio? Agora no dia 11, se encerra a primeira fase. Já está garantido, certo, que o mata-mata, o jogo decisivo será em casa. Acho que isso é importante. Não é, acho que tão importante, no meu ponto de vista, para obter a classificação, resultados. Acho que o mais importante é o resultado financeiro, que o segundo jogo decisivo dentro de casa, aí sim é dia de casa cheia, né?
2: Com certeza, né? Isso nós estamos esperando agora, depois dessa campanha que nós fizemos, nós chegamos, né? Com certeza vamos levar o segundo jogo para casa, né? E que aí sim, né? O público ir buscar um resultado bom fora, né? Aí traz mais gente ainda, né? Para o segundo jogo, né?
1: Johan, sempre na escuta do programa, queria parabenizar o Cruzeiro pela organização como clube, tanto na parte do futebol dentro de campo e muito fora de campo. Um almoço de primeira, melhor que restaurante.
0: Ah, isso aí, acho que a gente já falou várias vezes, o almoço lá é sempre bom. Então, parabéns ao Cruzeiro. Jaca, e então agora, você falou, próximo jogo não é importante, tentar manter a primeira colocação, que nem eu já falei. Acho que com um empate, sem excesso de cartão, mas também não é momento de arriscar. Você sabe quem está pendurado com dois cartões, lesão assim, até lá, é muito longe para falar em lesão, né? Lesão grave não tem ninguém, né? Tem o Mariano, que você falou, estava descontado, o Daia estava descontado, mas que não, até o momento não vai ser problema. Mas cartão, você tem quem está pendurado?
3: É, só das lesões, Pantera. Se fosse um jogo decisivo ontem, certamente teriam jogado, se fosse um mata-mata. Então a gente resolveu preservar, né? Até para não agravar alguma situação pro mata-mata. E cartão a gente tem sim, tem o Miguel, se eu não me engano, o Sony e o Morango, com dois cartões amarelos, então certamente a gente vai poupar eles. Acho que não é momento de arriscar, até porque toda a competição vai se resumir depois em dois jogos. Tudo aquilo que tu fez na primeira fase, ninguém mais vai lembrar dos jogos do mata-mata. E aí sim, aí a gente vai ter que ter todo mundo à disposição, e é em cima disso que a gente vem trabalhando. E só para concluir ali, agradecer, claro, até o próprio Iger, do pessoal que estava lá ontem, né, assistindo e almoçando. E ontem eu ouvi uma frase muito bacana de uma das pessoas lá do Cruzeiro, que é o Stia, e até agradecer. Ontem era 5 horas da tarde, o Stia fez uma carne para nós lá ainda. Mas ele falou uma frase muito interessante, Pantera, que acho que a gente pode usar. O Cruzeiro hoje tem dois times na competição, que é o time que joga dentro de campo e é o time que joga fora de campo. Que é o time que tá lá na cozinha, na churrasqueira, na copa, que organiza tudo. Ontem eu cheguei muito cedo lá, e pessoas assim que estão lá trabalhando desde cedo. Então a gente tem que valorizar esse pessoal que não se importou com a chuva, com o nevoeiro, com o vento frio. O pessoal que ficou lá com o maqueiro na chuva, os gandulas. E cara, é difícil tu conseguir fazer isso. No domingo de manhã, 9:30 da manhã, o pessoal já estava lá pronto para fazer essas funções. Então acho que, independente daquilo que acontecer lá na frente, se tu vai classificar para semifinal ou não, mas acho que esse é o grande legado que a gente deixa, uma organização, uma estrutura, tanto dentro como fora de campo. Então, mais uma vez, só agradecer. A gente parecia que estava na nossa casa ontem, na nossa casa, vou dizer, na nossa casa pessoal, na nossa sala de casa. Tamanho era o conforto, tamanho era esse pessoal nos atendendo e nos servindo. E a gente até falava, né, do próprio Arno, né, que é o grande parceiro de vocês também. O Arno, ele faz isso há muito tempo. Ele chega no Cruzeiro, ele passa copa, cozinha, churrasqueira, cumprimenta todo mundo. Muitas vezes não teria necessidade, mas demonstra respeito às pessoas que estão ali. Com o nosso trabalho, chegar 15 para as 10, com a chuteirinha embaixo do braço, entrar em campo é fácil. Mas montar tudo isso, manter tudo isso ativo é um trabalho difícil. O Pantera sabe muito bem como é o bastidor do futebol. E se você não tiver toda essa estrutura e organização, não funciona dentro de campo também.
1: Tem vários recados aqui, Pantera, senão não vou conseguir passar. O Dair Werner, boa noite, Pantera, Gerson, Flávio, Jaca, bela vitória ontem, parabéns a todos. E ainda, Volmir Hexigel, Marli Entesberg, Johan, boa noite, sempre na escuta. André Boiren, boa noite, parabéns Cruzeiro pela vitória de ontem, parabéns aos envolvidos e que se dedicam. Cruzeiro será campeão regional.
0: O André é um da diretoria lá também do Cruzeiro, então um abraço ao pessoal, abraço a toda lá, aquela comunidade querida.
1: Quando o Cruzeiro tá aqui, bomba, né?
0: Cruzeiro da linha 32, um abraço a todos lá, ontem à tarde, a gente conversando. Um abraço pro Rock lá também, o Rock é o segurança, ele tem bastante sede, né, sempre, né, mas é um cara que, são pessoas assim que precisa, né, Flávio?
3: Ontem eu saí com o Rock, só pra te avisar, final do dia fechamos o clube ontem.
0: Cada um sabe do seu papel, né, Flávio? Aí fica mais, se cada um sabe qual é o seu papel, fica um pouco mais fácil de fazer, né?
2: Ah, com certeza, né? Isso, sábado, se tarde, que nem sábado tinha posta lá, daí o pessoal já vem, né? Eu vou ficar onde amanhã, né? Eu vou ficar onde? Esse aqui, né? Só que eu já tenho uma equipe montada que fica fora, campo, segurança e portão, e um fica lá com os curi por causa das polas, né? Porque às vezes os curi se desligam e daí não vê a pola saindo, né? Daí deixa um maior lá pra cuidar lá, só precisa ficar sentado embaixo da casinha da rádio lá, né? Só pra fazer isso, né? Pra tudo tu tem que ter pessoas, né? Mas é... Eu, assim, hoje tenho que agradecer a todos que ajudam, né? Porque não é o nosso problema ainda esse lado de pessoas para ajudar, né? Porque até pessoas de fora que não tem nada a ver com o clube, né? Mas vem todo domingo lá olhar e se oferece para ajudar. Se precisar de algo, eles estão ali, né?
0: Acho que isso é importante.
2: Mas essa é uma coisa que tem que estar organizada já durante a semana, sabe? Tu não Exato, pode é checar.
0: Claro. Acho que é isso aí, que nem você falou. Cada um, vocês já sabem, é que assim, às vezes tem lugares que eles até tentam fazer, mas também as pessoas têm que ter a responsabilidade de saber que tem que estar lá. Não é às 10, o jogo é às 10, mas tem que estar lá às 9, 9 e meia.
2: Porque isso é uma parte que não precisa me preocupar de domingos de manhã, né? Distribuição de chaleco, esse, né? E daí nós tiramos pessoas da diretoria, sim, porque nós estamos com 12 pessoas na diretoria, né? E daí os que eu não preciso de manhã logo, daí eu tiro também se precisar algo para entrar dentro de campo.
5: Fica isso, aquilo, reserva, né?
2: Sim. E daí fora as outras pessoas que vêm se oferecendo para ajudar, né?
1: Isso é um ambiente, eu acho, que a direção atual deixa lá, né? No Cruzeiro, isso chama.
2: É, isso
1: que acontece. É um ambiente bom, né?
2: Sim. É que o pessoal gosta, vem e gosta quando tem futebol, né? Daí essas pessoas também se disponibilizam a ajudar, né?
0: Flávio, sim, a gente está falando agora aqui do futebol, a gente já falou várias vezes, mas nós temos que falar também do Cruzeiro no geral. O Cruzeiro tem um tradicional torneio de canastra que começa na próxima sexta-feira, né, Flávio? E você estava falando nos bastidores que você está com uma preocupação um pouco, não, vamos dizer, é uma preocupação às vezes um pouco inusitada em alguns lugares. O excesso de duplas.
2: Sim, vamos começar essa sexta, é sempre cada ano, primeira sexta do mês de outubro, né? Que fizemos torneio, já é o nono torneio que nós estamos fazendo, né? E cada ano evoluindo mais, né?
1: É, da manhã. Bateu o recorde agora de inscrições?
2: Olha, eu acredito que vai ser, né? E até o momento, antes estava dando uma olhada ali com 51 inscrições, dupla inscrita hoje. E eu sei que tem dupla ainda que não confirmaram que vem certo, né? Uhum. Acredito que vai passar de 60 duplas certo, né? Mas, por um lado, é bom, mas também tem que ter essa organização, né? Mas, graças a Deus, nunca tive nada, nunca esses oito torneios que eu fiz, né? Eu e a Eliane que organizamos, né? Tem que dar graças a Deus que tem essa pessoa do meu lado para me ajudar, né? Senão eu também não era tudo aquilo, né?
0: Sim, com certeza.
2: Tu tem que ter a família do lado. Se tu não tem a família do lado, né, Chaca? A do Chaca acompanha também. Todo, se chove, não chove, tá junto, né? Mas se tu não tem isso, aí esquece tu fazer futebol, né?
0: Sim. E qual é a premiação desse? Já tá definida a premiação, Flávio? Mais ou menos? Ou já é certo o campeão? Como é que funciona?
2: Sim, eu, na verdade, eu sempre coloco o primeiro lugar do principal, da ouro, né? R$1.200, né? Ou daí tem a repescagem, né? Que é R$600, né? E eu, este ano passado, eu tô colocando um prêmio extra, né? De R$300, né? Uhum. Esse prêmio extra é o seguinte, né? Na última noite, tu joga um mata-mata, né? Aí tu vem, tu joga uma cabeça, tá fora, né? Aí tá eliminado, né? Daí eu pego todos aqueles que foram eliminados, tanto da ouro como da repescagem, da prata, e esses ali vão disputar aquele prêmio de R$300, né? Aí começa um mata-mata entre eles. Vai ter três categorias, né?
1: Jogando, quanto tempo leva isso, Flávio?
0: É quatro sextas-feiras, né?
2: Quatro sextas, três classificatórias e a última daí é...
1: Uhum.
2: Na terceira noite vai ter a chanta, né? Inscrição R$120 por
1: termina
2: dupla, né?
1: Termina em novembro, então.
2: Termina no primeiro...
0: Na primeira sexta-feira de novembro.
2: Primeira sexta de novembro. Eu acho que 31, o dia primeiro, uma coisa assim.
0: Sim.
2: Termina, né?
1: Legal.
0: Isso aí.
2: O resto da premiação eu sempre faço na segunda, conforme o número de inscrições, né? Mas quanto mais inscrições, dá para melhorar sempre o... Vai até o quarto, premiação até o quarto colocado de cada categoria, né?
1: Uhum.
2: Na principal, legal. Na ouro, segundo, vai ser... valor de R$600, mais ou menos, né? Depois vai baixando um pouco, né? Até o quarto colocado, de cada categoria.
1: Sim.
0: 120 inscrição com direito a duas jantas, né? É isso?
2: Isso,
0: isso. Isso aí. Já que para a gente fazer os encaminhamentos finais, né? Então agora, uma semana de folga, busca se preparar já pensando na próxima fase, claro, já, a gente já falou antes, né? Mas já se pensando lá na frente, né, Flávio?
3: A gente já está meio que, não vou se te dizer porque, se, né, Jaca, se preparando, mas a gente está analisando adversários,
0: bom,
3: né?
0: E pensando, né? Exato. O primeiro objetivo foi alcançado, né?
3: Sim, que era a classificação já na rodada passada, e só que ainda há muito equilíbrio na parte de baixo hoje, até em termos de confronto. Então a gente está pensando já, e claro, ontem a gente liberou, né, Pantera? Ontem a gente comentou com o pessoal que essa semana a gente vai dar uma desligada também. A gente sabe que no próximo domingo a gente tem um momento muito importante em termos de país, né? Que eleições sempre é um momento muito importante. Acho que é algo que a gente precisa se conscientizar. Então a gente vai dar uma desligada. Mas na semana que vem, na quarta ou na terça, a gente vai ter já uma janta de novo para retomar de novo, porque a gente também não pode deixar desandar demais, porque futebol ele muda muito rápido, né? Mas sim, Pantera, a gente está, e mais uma vez volto a frisar, claro que muitas vezes o resultado ele mascara algumas coisas, e a gente erra também, a gente não faz, a gente não é santo e a gente não é perfeito, a gente comete erros durante a competição e vai acontecer, e eu não digo erros, eu digo erros dentro de campo, às vezes tu vai tomar um gol que tu não esperava e tu vai ser eliminado, e o futebol é assim, faz parte, mas eu acho que eu preciso falar sobre isso, que é a campanha. Acho que vamos valorizar um pouquinho o Cruzeiro. No regional Aslivata, com tanto investimento nos veteranos.
1: Primeira vez, né?
3: E vou confessar, é o meu primeiro regional de veteranos. A gente disputou muita competição. E eu conheço, praticamente, eu contratei todos os jogadores do Cruzeiro. Conheço o perfil de cada um. E todos eles me falavam a mesma coisa, que era uma incógnita, porque às vezes tu junta um daqui, um dali, e a nossa ideia inicial era termos uma equipe de Arroio do Meio. Mas diante de alguns nãos, diante de algumas indecisões, a gente começou a buscar os que queriam de fora do município. E às vezes a gente acerta nisso, e acabou acertando, e isso acho que é benéfico. Então a gente quer valorizar a campanha. Fala assim muito da campanha, a gente sofreu apenas 3 gols em 5 jogos, então também tem uma defesa muito sólida. E sim, a gente vai descansar esses próximos dias, vai se preparar e vai jogar o jogo do Ouro de Bar lá para quem sabe continuar na liderança, e depois o que vier no mata-mata a gente vai estudar, vai trabalhar, mas vai parabenizar o que a gente fez até aqui.
1: Luciano Denicol, boa noite aos amigos, forte abraço a todos e parabenizar o Cruzeiro pela bela receptividade de sempre, são acima da média.
0: Denicol, de coqueiro baixo pro mundo.
3: Luciano,
0: auxiliar arbitrário Bandeira ontem lá em 32, à tarde ele apitou em Santa Clara um jogo de... foi olhar a carne. Abraço pro Denicol. Isso aí então, Jaca. Obrigado mais uma vez por se fazer presente aqui. Dizer que a gente está sempre à disposição para divulgar, porque a gente não cansa de falar, né, Gerson?
1: O nosso time.
0: Do Meio, né? Nós nosso somos time. A integração lá é de Arroio do Meio, claro. A gente divulga todas as competições, todos os times regional, mas...
1: O espaço é para todos, né? Mas todos, a torcida é pelo Cruzeiro.
0: Cruzeiro da I-32.
3: Mais uma vez, Gerson e Pantera, a gente tem um contato de longa data já. Muito obrigado mesmo, de coração, porque, cara, não é fácil. E hoje eu vejo as demais equipes, onde até a gente conversou com o Cruzeiro Santa Cruz, até valorizar também, porque vieram e ficaram pós-jogo lá, até levaram um chocolate da Neugbauer de presente, embora, ficaram extremamente satisfeitos e felizes. E foi uma confraternização. A gente sempre tem uma música, né? Tem o Rogerinho, que toca um violão, que é um músico sensacional. E ficaram encantados. Assim, então é isso que a gente passa, mas eles mesmo falam que eles têm pouco espaço de mídia, de imprensa, muito diferente de nós, porque eles chegam aqui com uma transmissão, os familiares em casa assistindo. A gente comenta que tem um espaço na segunda noite que volta e meia a gente vai ali e pode falar sobre o que o clube vem fazendo, e não só no futebol, como é o Carlos da Bocha, da Canastra, e não só o Cruzeiro. Todas as equipes de Arroio do Meio têm esse espaço aqui, com, né, certeza, Pantera? Então, de coração mesmo, muito obrigado mais uma vez. De repente, quem está em casa já está enjoado e vê a gente aqui, né? Mas eu acho que a gente vem porque vem fazendo um grande trabalho. Também, né? Vem fazendo. Mas o mérito é de vocês, tá? Eu acho que O Pantera começou lá atrás e muitos não acreditavam, assim como não acreditavam no trabalho que o Cruzeiro vem fazendo, e aos poucos a coisa foi indo, evoluindo, e hoje está aí o grande trabalho de vocês e nosso. Então, de coração, muito obrigado.
0: Valeu. Flávio, também agradecer mais uma vez e parabéns pela grande campanha, parabéns pela estrutura, parabéns por o Cruzeiro, essa equipe organizada e sempre participando das competições, né, Flávio?
1: Como diz o Denicola, acima da média.
2: Sim, sim, não, com certeza, né? Até parabenizar a turma do. Até comentei com ele, falei com ele hoje de tarde, turma do Santa Cruz, lá do Cruzeiro, né? Nós ontem trocamos umas ideias lá, eu e o.
0: Redondo?
2: Redondo, né?
0: Um abraço pro Redondo, o cara que. Fenômeno da bola, era muito bom jogo. Ainda joga, ainda tem a sua idade já, mas joga. Mas eu conheci o Redondo no auge da carreira dele, lá pelos 20 e poucos.
1: Nome ele tem, o cara. Esse Redondo foi da seleção argentina
0: Pilar
1: também.
0: Pilar Lindo de Verão Soares, campeão regional, Redondo.
1: Eu também fui.
2: Sim, daí nós trocamos algumas ideias lá sobre o fazer futebol, né? Daí mais ou menos chegamos numa conclusão que é uma turma mais ou menos parecida, né? Mas ele disse que não é mais fácil, né? Mas agradecer as pessoal deles ali dentro de campo também, né? Que nem eu coloquei lá, ó, a arbitragem foi praticamente passou despercebida no jogo, né? Com campo molhado ainda, tá? Sempre tá aqueles lancezinhos, né? Mas nada a reclamar, né? Foi tudo assim perfeito, né? Não porque ganhamos o jogo, né? Mas é no Geraldo, vê o jogo, sabe? O cara sabe como é futebol, né? E é, assim, ontem foi assim um jogo perfeito, né?
1: Que bom, né?
0: Que bom. Isso aí,
2: bem, daí, com certeza, agora é uma semana de folga e depois vamos pro jogo final, né? E que o Rock nós espera lá.
0: Ah, o Rock, é. Abraço pro Rock. É.
2: Com certeza, vamos levar a torcida junto, porque eu sei que vai, já ontem me comentaram, né? Vai, tomara que o tempo ajude, né? Pra eles
1: até
2: também
1: lá,
2: é bom,
1: até lá diz que vai,
2: né?
1: Melhorar, né?
2: Ele vai,
1: da manhã,
2: vamos
1: depois
2: lutar aquela sede lá.
1: Isso aí,
0: Flávio, obrigado então, até mais. Com
1: parabéns.
0: Certeza vamos voltar a falar, né?
2: Com parabéns. Certeza, né?
0: Tá bom.
1: Nós não falamos, foi. O pessoal pode continuar mandando aí. Tem sorteio, né?
0: Tem sorteio do kit do Magbal. Então nós vamos para um breve intervalo e na volta a gente vai falar de regional da Zivata. Agora estão definidos os confrontos das oitavas de finais. Então até daqui a pouco.

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0: Deus.
1: Estamos de volta então para o segundo bloco. A gente vai agora falar de regional das Livata Série A. Mas antes disso, temos que lembrar que a gente está aqui em nome da MH Metalúrgica, fabricação de grades, portões, estruturas metálicas, instalação de telhas termoacústicas. 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
1: 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Abraço pro Ricardo, pro Léo. Lembrando que sábado, União fez a colocação e entrega das faixas de tricampeão regional com Costelão lá em Arroio Grande, Chope. Os caras continuam fazendo festa.
2: 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Abraço para a família Borchait.
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1: 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Estamos em linha com o Maguaporé. Estamos em linha com Bebeto Perim, meu amigo Bebeto, boa noite.
3: Boa noite, Pantera, boa noite ao Gerson. Uma felicidade estar no programa mais uma vez, muito feliz.
1: Bebeto, missão cumprida, primeira fase, era mais ou menos essa, claro que de repente a colocação, a quarta colocação, mas de repente faltou um pouquinho para ser a melhor colocação, ou era mais ou menos isso aí que tu está projetando?
3: Nós tínhamos 3 objetivos, né? O primeiro era a classificação, o segundo era levar os primeiros mata para Guaporé, e o último objetivo era classificar entre os 4, né? Então, acho que o que nós traçamos para a primeira fase, a gente conseguiu atingir os 3 objetivos. E agora um novo campeonato, né? Agora muda tudo, né?
2: Começa tudo de novo, do zero.
3: Agora é do zero, agora é uma outra competição. Acho que as 16 equipes que se classificaram já dá para pegar uma base dos 2 últimos regional, né? Que tanto nós, Guaporé e Taquarense, foi duas surpresas, né? Em 2024 a gente não classificou numa posição entre os 6 primeiros e o Taquarense mesma coisa. Então eu acho que a partir de agora é um novo regional.
1: E com certeza agora, mas decidi em casa. Primeiro eu quero ver uma outra pergunta. Vocês tiveram, antes de começar o campeonato, teve durante essa primeira fase um pouco de dificuldades, né, Bebeto? Vamos dizer assim, com o problema da ponte. Assim, o Guaporé já fica um pouco longe, né, daqui do nosso vale, aqui no centro, né? Mas isso atrapalhou um pouco as logísticas aos domingos?
3: Muito, muito. O fato da gente não ter até 2 rodadas, 3 rodadas, na verdade, não tinha ponte, tanto para nós quando a gente vinha jogar nos jogos fora e quando teve o jogo em Guaporé. Eu quero dizer que não tinha nem a passagem para veículos pequenos, né? Então a gente tinha que fazer uma volta por Antagorda. Ou aquele desvio de roca, então dificultou muito. Para te ter uma ideia, ontem às 8 horas foi confirmado a rodada, né? Às 8:30 o ônibus do aspirante saiu de Guaporé, porque ele teve que fazer a volta lá por Antagorda. Aí depois já estavam querendo para ver para cancelar, né? E nós já tava com todo o aspirante, já tava na estrada. Então para nós prejudicou bastante. Vou ser bem sincero, para nós era melhor jogar fora do que jogar em Guaporé, porque praticamente 99% dos nossos atletas é da região do Vale ou região metropolitana, né? Então, jogo fora para nós estava mais fácil.
1: E agora vocês classificaram nas 2 categorias, até o aspirante classificou melhor até que vocês, né? Mas isso não vem ao caso, que acompanha igual, né? Agora é o São Luís de Santa Emília, né? Cruzeiro do Sul, o primeiro jogo é aqui em Venâncio Soares.
3: Isso, primeiro jogo. Falando da colocação, né? Eu acho que mostrou a primeira fase que não teve, né, Gerson Pantera? Não teve nenhuma equipe que disparou, né? 14 pontos o primeiro colocado, 14 pontos o segundo colocado, 12 pontos, 3 com 11, tem um com 10. Então quer dizer o quê? Os times estão muito parelho. Tivemos, dá pra dizer, na história do Juventude a melhor campanha da primeira fase, tanto no time, o time aspirante, ele perdeu uma partida, ganhou todas, né? Foi o líder. E nós, 3 vitórias, 2 empates, 1 derrota, acho que foi a primeira fase, né?
1: Sim.
3: E agora a equipe do São Luís, eu acho que é uma equipe muito boa, é uma equipe que a gente já vem, não adianta, o regional a gente tem que estudar todas as equipes, né? E eu vi que é um grupo que se conhece, joga muito tempo junto, né? Então, assim, ó, não tem time mais, time bobo no regional, né?
1: E como é que tá, como é ontem lá em Poço das Antas, eu vi umas imagens, o campo bem prejudicado pelo tempo, né? Mas também a gente tem que, foi o que o Vianney, você comentou, era um pouco complicado não fazer essa rodada ontem, não sei se tu vai concordar comigo com isso, pois nós vamos parar domingo, e se não tivesse jogado ontem, ia ter time que ia ficar parado um mês, né, Bebeto?
3: Não, vou pegar um exemplo nosso, né? A gente ficou dois final de semana que nós não vinha jogando, né? Então, se não tivesse a rodada ontem, ia ser 30 dias, da eleição 40 dias. Então, o Juventude ia ficar 40 dias sem jogar, né? É uma decisão difícil, mas choveu, mas assim, ó, deu para praticar o futebol tranquilo, o gramado do Poço. Tem uma drenagem boa, né? Depois que parou a chuva, aí começou aquele barro. Mas enquanto que estava chovendo, a bola rolou tranquilamente, entendeu? Um campo mais pesado. Mas hoje eu já vi uma imagem do gramado, já recuperou o gramado, né? Em imagem, olhando, né? Claro, tem uns buracos e tal. Mas deu para jogar bem tranquilo. Eu acho que não teve problema. Não foi a desculpa o gramado. Deu para praticar futebol tranquilamente.
2: E o resultado foi justo?
3: Justo, justo. A gente tomou o gol com um minuto, nem 2 minutos de jogo nós tomamos um gol, né? Depois a gente conseguiu ter mais posse de bola, a equipe do Poço é vice-campeão, né? Eles também precisavam da vitória, né? Para terminar numa colocação melhor, né? Mas nós tivemos muito mais posse de bola. Dá para dizer que ontem o conjunto do Juventude, nós fizemos uma melhor partida, tá? Nós fizemos uma partida muito boa ontem. Teve um lance de pênalti não marcado a favor de nós, né? Tava 1-1. E depois, no final, também teve um pênalti para a equipe do Poço, que também não foi marcado. Então, um pênalti para cada lado e um empate foi bom para as duas equipes.
2: E os pênaltis existiram? Houve falha da arbitragem?
3: Existiram. O pênalti a favor do Juventude, a bola bateu na mão do zagueiro. Ele mesmo se entregou, né? E o juiz não deu. E depois, na verdade, o nosso zagueiro só pegou a perna do atacante e era pênalti claríssimo para a equipe do Poço e acabou não sendo marcado.
2: Tô vendo.
1: Isso aí. E agora, então,

0: equipes que não estavam trazendo todos os jogadores, né? Então, agora
1: agora é pra valer.
0: Fase, eles vão reforçar mais, né? Vai vir todo mundo e aí o nível vai subir mais ainda, hein?
1: Mas vê só, né, Bebeto, vocês estão em quarto lugar com 11 e o Poço das Antas com um ponto a menos, aliás, dois, né?
2: Dois pontos
1: a menos, tá em nono lugar, né?
0: Só pra você, se ontem nós perdesse o jogo, nós ia terminar em oitavo.
1: Sim.
0: Então, pra vocês terem uma ideia, né? E ponto o importante. Regional é tão parelho que o jogo do Minuano e Cruzeiro, se o Minuano fazia um gol que a bola bateu na trave, acho que foi aos 44, 45, o Cruzeiro caía fora. Então, para vocês, até o último minuto dessa primeira fase, estava alterando as posições, né?
1: Sim.
2: E a... Você já falou, claro, você já estudaram o São Luís, né? E a equipe de vocês, você falou em trazer todos, o Coaporé não está trazendo todo mundo, agora vai ter jogadores que ainda vão vir agora?
0: Na verdade, o que nós tínhamos de atleta, nós trouxemos todos na primeira fase, mas não conseguimos trazer todos juntos. Para mim, ontem, uma felicidade, o Aimoré caiu fora, foi eliminado do Gauchão, então podemos contar com o Mikael, o zagueiro, né, agora restante do campeonato. Ele veio em dois jogos, e aí batiu os jogos da Série A2 e do Gauchão junto com as Livatas. Então, para nós, é um reforço imenso, né?
1: Tá falando do Aimoré de São Leopoldo?
0: É, o Aimoré de São Leopoldo, ele era auxiliar técnico, né?
2: Aí eles foram eliminados. Lembrando, ele não era jogador, né? Ele era auxiliar técnico lá. Se fosse jogador, não poderia jogar, pois é, né?
0: Não, ele foi jogador até o ano passado. Era a equipe ele era capitão, né? Do Aimoré, esse ano ele era auxiliar técnico. E outro jogador, aí a gente teve mais o Juliano Tato, que é o lateral esquerdo. Ele veio três jogos veio o Bruno Colasso. Ontem o Bruno Colasso estava em Santa Catarina, num jogo do Brasileiro da Série C, né? O Daniel, o goleiro, também veio três jogos. Então, assim, o nosso grupo rodou muito, né? Mas não conseguimos trazer todos. Ontem o Luquinhas de Criciúma não pôde vir. Mas temos um plantel, né? Montamos um plantel sabendo essas dificuldades que nós ia ter durante o campeonato.
1: E agora, para ser mata-mata aí, vai conseguir?
0: Ah, nesses mata-mata tem que trazer todo mundo, né? Se precisar, eu vou jogar também, né?
2: Bebeto, como você falou, a dificuldade, mas quando você joga em casa, você, claro, disse que jogar fora é melhor por causa dos atletas que são daqui de baixo, mas a comunidade, a torcida em Guaporé está fazendo a sua parte?
0: Pantera, nós tivemos um probleminha. O que aconteceu? Os nossos jogos em Guaporé, nós estava tendo o campeonato municipal de futsal nos domingos, entendeu? Porque ele teve um atraso e batia, tem a AGE que joga o estadual da Série Ouro, da Federação e o da Liga, entendeu? Então o ginásio estava sendo ocupado nos sábados. O campeonato municipal estava acontecendo no domingo à tarde. Então nós tínhamos dificuldade até com atletas do aspirante que estavam jogando o municipal e as Livatas. Então o público não foi um público tão bom, mas assim, dava na base de 200 a 300 pessoas por jogo. É um público bom, mas agora nessa fase do mato, eu tenho certeza que a torcida vai vir com a gente.
2: É isso aí. E então agora é uma semana de folga aí, né? Domingo as eleições, no outro domingo então começa para valer a competição. E agora sobra 8, né, Bebeto? O trabalho foi feito, você falou, rodagem de jogador, todos testados. Então agora tá na mão do treinador. Depender de ti, vai estar todo mundo à disposição do Baiar.
0: Com certeza, depender. Nós, eu, o Cassiano, que me ajuda essa parte do futebol, o Remor e o Pablo vão ter todos os atletas em mão. Até mandar um abraço pro Remor. É o primeiro ano ele aqui no Juventude, fazendo um bom trabalho. Sabe que quando o treinador vem para um clube novo, o Remor ficou 3 anos no Serrano, e vem para um clube, é diferente de onde ele estava. Então, até para ele conhecer o clube do Juventude, conhecer as pessoas.

0: A parte da adaptação demora um pouco, né? Mas o Remor, um estudioso do futebol, um cara inteligente, e assim parece que o Remor já está há tempo no Juventude. Então, tenho certeza que algo bom nós vamos colher nesse regional ainda.
1: Se adaptou fácil, então.
0: Se adaptou fácil, né? É que o Remor é o treinador que vem do campo, é diferente, né? É quem jogou e virou treinador é totalmente diferente daquele treinador que só estuda, né? Então ele tem umas manhas que facilita na adaptação, né?
2: Ele fala a língua do boleiro, né?
0: Fala a língua. Ele sabe aquele jogadorzinho que dá o migué, sabe, né, Pantera? Aquele jogador puxa meia, tá, quer dar uma descansadinha, então ele já conhece um por um, né?
1: É, isso é importante.
2: Ei, Bebeto, mais uma vez, muito obrigado, né? Alguma coisa que tu queira dizer aí para essa torcida aí, pro povo de Guaporé, enfim, dizer também agradecer por você sempre estar à disposição aí para nós conversar do futebol aí, regional, né? Esse regional aí que é um campeonato de dar inveja a muitas pessoas, né? Porque o nível é muito grande.
0: Pantera, antes de agradecer, eu só quero essa primeira fase dos mata-mata. Escuta, eu vou colocar para vocês, vai ter muita surpresa, hein? Vou dar um exemplo, só o Cruzeiro que ficou em 16º. Esse time do Cruzeiro é muito bom, tá?
2: É bom
0: Então, sim,
2: time.
0: ó.
2: Eu falei isso aí na semana passada, estava aqui o
1: Cruzeiro
2: Sivinski.
1: de Cruzeiro do Sul?
2: A campanha, os pontos que o Cruzeiro fez não condiz com o futebol que eles apresentaram na primeira fase.
0: É isso aí. Outra equipe, o Boavistense. Então, assim, ó, esse regional vai ter muita surpresa. Então, só para pegar um gancho dos clubes do regional, tá? Vai ter essa primeira fase aí, não dá para se basear para esses primeiros times. A gente sabe a qualidade do Brasil, Serrano, Tiradentes, o plantel deles é um absurdo, né?
1: Eu olhando o
0: Mas
1: papel, eu achei que o Taquarense e o Cruzeiro pegaram duas pedreiras. Taquarense pega o Brasil e o Cruzeiro o Serrano, né?
0: Mas o Taquarense, eu não sei se foi o ano passado ou ano retrasado, também pegou o Tiradentes, que tinha uma equipe muito boa, né?
1: Sim.
0: É muita surpresa, né? Então, nós temos que se cuidar. Vai ter muitos times que ninguém da imprensa tá falando no momento, e eu acho que para mim vai ser surpresa. E quero mais uma vez agradecer a toda a diretoria do Juventude, a comissão técnica, em nome do Remor. Toda a comissão técnica, comissão técnica, né? Não é só o Remor. A torcida, os patrocinadores, o Juventude, o poder público, aqui a prefeitura, que nos ajuda muito, né? E em especial a vocês, parabéns pelo programa. Sabe que, Pantera, tu não, tu, é, só, tu vai me chamar uma vez, já vou dar ok, né? Sabe que tu é o cara que toda vez eu falo a mesma coisa. Tenho que seguir o exemplo do Pantera. Então, muito obrigado sempre pelos apoios que tu me deu nessa trajetória aqui. E quando precisar, tô sempre à disposição.
2: Isso aí, da mesma forma, meu amigo, tu sabe que tem um amigo aqui, então assim, eu desejo sucesso para ti, que o Juventude precisa muito de ti, e com certeza você faz a tua parte, você é uma das pessoas que engrandece o nosso futebol. Um forte abraço para ti e boa semana.
1: Parabéns.
0: Muito obrigado e um bom programa para vocês aí. Um abraço.
2: Valeu, obrigado. Lembrando então que domingo não teremos rodada em virtude das eleições no país inteiro. Então dia 11 começa as oitavas e finais do regional. Eu vou passar os confrontos. A primeira, acho que eu vou pedir pro Gerson ler os resultados de ontem, né? Das categorias aspirantes titulares de ontem. Pode ser, Gerson?
1: Pode, pode. Aspirantes, Gaúcho de Progresso 3, Juventude da Vesfália também 3. Interessante, ó. Minuano de Canudos 3, Cruzeiro de Cruzeiro do Sul também 3 nos aspirantes. Canabarrense 1, 2, 11 Amigos de Poço das Antas. Estudiantes 2, Gaúcho de Teutônia 0. Taquariense 1, Inter de Lajeado 1.
2: Bastante empate.
1: Os empates.
2: Então,
1: os 3-3 foi incrível, né?
2: Sim. A categoria titulares, resultados.
1: Titulares. 27 de setembro. Estudiantes, 4. Gaúcho de Teutônia, 3. 7 gols numa partida. Taquariense, 2. Inter, também 2. Poço das Antas, 1. Juventude de Guaporé, também 1. Minuano, 2. Cruzeiro de Cruzeiro do Sul, também 2. Gaúcho de Progresso, 1. Juventude da Vesfalha, 2. Canabarrense, 6. Meia dúzia, 11 amigos, 2.
2: Lembrando então que a classificação final então dessa competição ficou a seguinte: em primeiro lugar já estava definida a primeira colocação, o Serrano de Encantado ficou na primeira colocação com 14 pontos, seguido do Brasil e Marcos Souza com 14 pontos, porém a disciplina então que definiu a primeira colocação, o Serrano tem 60 pontos negativos, na disciplina o Brasil 120. Terceiro lugar, Tiradentes na Brecha com 12 pontos. Quarto lugar, Guaporé, Juventude Guaporé com 11. Quinto lugar, a Juventude da Vesfália com 11. Em sexto lugar, o Estudiantes de Lajado com 11 pontos. Lembrando que o primeiro critério de desempate é a pontuação na disciplina. Em sétimo lugar, vem o Gaúcho de Teutônia com 10 pontos. Oitavo lugar, Gaúcho de Progresso com 9 pontos. E em nono lugar, Poço das Antas com 9 pontos. E em décimo lugar, o Boa Vistense também com 9 pontos. E o 11º, o Internacional de Lajado. Em 12º, o Imigrante de Nova Brécia com 6 pontos. O Internacional de Lajado tem 7 pontos. O São Luís de Santa Emília, Venan Soares, com 6 pontos, é o 13º. O 14º, Taquariense, com 5 pontos. O 15º, o Canabarense, com 5 pontos. E o 16º, a última equipe a se classificar, o Cruzeiro, de Cruzeiro do Sul, com 5 pontos. E as 3 equipes eliminadas da competição foram o Minuano de Canudos, o Nova Berlim e o 11 Amigos de Poço das Antas. Lembrando que na categoria de aspirantes, apenas aqui também as 2 equipes de Canudos do Vale também se foram eliminadas. Porém, o 11 Amigos classificou na categoria de aspirantes e a equipe das 16 que classificou na principal, que não classificou aspirante, apenas o Gaúcho de Progresso. Então, o 11 Amigos segue o Gaúcho Progresso e o resto das equipes todas se classificaram com as 2 categorias. Então, os confrontos, dia 11, lembrando que os que ficaram de nono abaixo jogam o primeiro jogo em casa. O São Luís de Santa Emília, Venan Soares, recebe o Juventude de Guaporé. O Poço das Antas, em Poço das Antas, recebe o Gaúcho de Progresso, na categoria titulares. E na categoria de aspirantes, nada mais, nada menos que o clássico de Poço das Antas. Vai faltar gente pra ver lá.
1: Até o Celino Ludwig tá dizendo aqui, bora lá, Poço, classificado nas 2 categorias. Porco no rolete tava bom. Pantera, vamos, Poço.
2: Oh, eu estive lá na sábado, lá experimentando o porco no rolete, tá muito bom mesmo. Abraço, tá, pessoal do Poço das Antas, tá, do Poço. Então, lembrando, mais uma vez, o Poço das Antas joga na categoria principal contra o Gaúcho Progresso. E na categoria de aspirantes, o clássico Poço das Antas e 11 Amigos de Poço das Antas. Outro confronto, Boa Vistense recebe o Gaúcho Teutônio, um clássico também, que já era do mesmo município Teutônio, Boa Vistense e Gaúcho. Outro confronto, clássico de Lajado, Internacional de Lajado contra o Estudiantes de Conventos. Primeiro jogo, o Internacional é a sede, que provavelmente vem jogando em Arroio do Meio, vai ser o jogo aqui, e o segundo jogo em Conventos.
1: No campo do 7, né?
2: É isso aí. Outro confronto, Imigrante de Nova Brécia recebe o Juventude da Vesfália. O Taquariense, em Taquari, recebe o Tiradentes de Nova Brécia. O Canabarense, em Canabar, recebe o Brasil de Brasil de Marques Souza. E o Cruzeiro, de Cruzeiro do Sul, recebe lá no centro da cidade o Serrano de Encantado. Então, esses são os confrontos. Promete muito, né, Gerson?
1: Promete, e o Bebeto falou que haverá surpresas, e eu disse, né? Eu achava que as duas pedreiras, assim, mais complicadas seriam do Cruzeiro e do...
2: Né? Do
1: Brasil Canavarense. Com o Taquarense. Taquarense e Brasil, né?
2: Tiradentes. Canavarense, Brasil e Cruzeiro e Serã.
1: Ah, isso.
2: Foi a sequência, então, que classificou.
1: São,
2: né,
1: as maiores pedreiras que eu achei aí, né?
2: Mas muitas vezes, né, Gerson, a colocação, sim, nem sempre
1: é sinônimo. Assim,
2: nem sempre é quer dizer que é jogo jogado, né? Porque agora muda tudo, né? Vou falar um pouco de futsal. Na sexta-feira à noite, em Arroio do Meio, tivemos a decisão do campeonato de futsal nas quatro categorias. Preciso aqui parabenizar o Matheus, o Levi, pela organização. Quatro grandes jogos. Eu já falei em outro momento aqui, não cabe, mas acho que Arroio do Meio merece um ginásio maior. Sexta-feira com mais uma vez ficou comprovado. Muita gente que eu falei que foi embora porque não tinha mais lugar dentro do ginásio. O ginásio completamente tomado, lotado.
1: Ele sempre foi pequenininho, né? É que agora, com mais jogos importantes, precisaria muito mesmo.
2: Mas o mais importante que foram quatro jogos muito bem jogados, onde é que nada de anormal aconteceu, tudo se definiu dentro das quadras, as torcidas fizeram festa e no fim ganhou quem fez por merecer dentro das quatro linhas. Então vamos para os confrontos e escolhendo de campeões. Começando pela categoria, os velhinhos, Master, cinquentão, o Paroquial venceu por 4-1 o Meso. O destaque do Paroquial, o Daia e o Eduardo Fier, que marcou 3 gols. Então, Paroquial, grande campeão na categoria de Master. Na Sub-18, Vagabóis 3, Dependentes 1. Um jogo muito equilibrado, onde é que eu conhecia os guris do Vagabóis, a gente conhece o goleador, o craque do jogo da noite, foi o Everton, né? Que já é um jogador, um guri que vem se destacando aí no futebol de campo. Mas umas gratas surpresas nessa equipe do Dependentes, um time novo, uma gurizada nova. Então mandar um abraço para os guris lá mesmo que perderam, mas fizeram uma grande competição, uma grande final. O Gaspar, o gurizão lá da barbearia, enfim, todos os guris lá que jogaram. E foi um grande jogo, 3-1, estava 2-1 e no final levaram o terceiro gol. Então foi um jogo realmente muito bem jogado. Na categoria de veteranos, só Barulho 4, Meninos da Vila 4. E foi decidido nos pênaltis, onde é que o Só Barulho ganhou por 4-2. Esse jogo aí era um jogo que muita gente apostava que ia ser o Só Barulho e não ia vencer o jogo. Era o favorito, ninguém negou disso, mas os guris dos Meninos da Vila fizeram realmente uma grande partida, tiveram uma grande noite. E por muito pouco estavam ganhando de 4-2, faltando 2 minutos, acho, levaram 4-4, faltando menos de 1 minuto.
1: Ah, mas no futsal 1 minuto demora.
2: Futsal é muito.
1: Para então, tudo, né?
2: Foi para os pênaltis e o Só Barulho venceu. Então, parabéns também ao Só Barulho pelo título do veterano e também parabenizar os perdedores que fizeram um grande confronto. E na categoria livre, Só Barulho 7, Vagabóis 4. Só Barulho também é uma equipe muito qualificada, tem jogadores de muita qualidade. Então, assim, o Vagabóis até saiu na frente 1-0, mas depois realmente prevaleceu a qualidade dos guris, o Lilo, o João, enfim, o China. Mas assim, mais lembrando que os guris do Vagabóis, que vem há anos já, eram os atuais campeões. Ano passado eles tinham vencido, sempre fazendo grandes competições, sempre chegando. Os guris têm muita qualidade, guris nova vindo aí pedindo passagem. Então, parabenizar também, parabéns ao Só Barulho pelos 2 títulos, parabéns ao Vagabóis pelo título na categoria 18, parabéns ao Paroquial pelo Master pelo título. Então, foi uma grande noite, grandes jogos, onde é que realmente a comunidade Arroio do Meio se fez presente, mostrando que gosta muito realmente do nosso
1: futebol. Esporte, né? Esporte de uma maneira geral, né?
2: Abraço e a todos aí que fizeram a sua parte, fizeram acontecer.
1: Isso aí, parabéns.
2: Vamos falar de bocha também um pouco, Gerson. Sábado terminou a primeira fase da categoria de veteranos da bocha. E os confrontos agora são os seguintes: a partir de sábado, dia 3, vai ter Série Ouro. Rui Barbosa B pegou Dona Rita A. União de Arroio Grande pegou o Forquetense. Lembrando que os que eu falo primeiro vão jogar em casa o primeiro jogo do sábado. Central B joga contra o São José. E o Passo do Corvo joga no Passo do Corvo contra a Central A. E na Série Prata, a categoria Série Prata, que é as quatro equipes que ficaram abaixo, vão fazer a Série Prata. O Esperança de Barbosa joga em casa contra o Rui Barbosa A. O Glória joga em casa contra o Esperança de Rui Barbosa A. Aliás, Esperança B contra o Rui Barbosa A. Glória contra Esperança A. Dona Rita B recebe o Pituca e o Cruzeiro recebe o Guarani. Então, essas aí as competições, agora é mata-mata também, é o jogo em casa e fora, e ficam quatro de cada série para as semifinais. Gerson Teixeira, mais alguma coisa aí que a gente possa comentar?
1: Não, acho que tá tudo certo, né? A dupla ganhou só depois da eleição também, decide, eu acho, a vida no dia 11, eu acho, não, o Inter antes, contra o Corinthians, dia 7. Então decide tudo. Se perder, tá fora, tá na segunda divisão, infelizmente. O Grêmio ainda tá um pouco melhorzinho, né? Mas tem umas pedreiras pela frente também.
2: Mas eu acho que
1: os adversários do Grêmio são
2: vai
1: piores.
2: Vai passar muito pelo Grenal, que após também, essa rodada é o Grenal.
1: É,
2: pode acho que o Grenal pode decidir a muita coisa para a dupla Grenal, né? É. Não sei se tu concorda comigo.
1: Sim, concordo. Inclusive o Dodô, aquele ex-atleta, estava na Record TV agora, comentarista, ele estava dizendo, ele tem impressão de que a dupla Grenal vai para o segundo ano, né? O Grêmio Inter, ele acha, analisando a tabela, mas passa pelo Grenal, com certeza. Tem razão.
2: É isso aí. Então vamos fazer o sorteio do kit da Neug Bauer, lembrando.
1: 40 mandaram pessoas mensagens. Mandaram mensagens.
2: Então vou pedir pro seu Alan. Sorteio um número.
1: Seu Alan.
3: Quanto dia de hoje?
1: 28, rapaz. André Miller.
2: André Miller, lá do Passo Corvo. Um abraço para André Miller. André Miller, então, pode passar aí na rádio, na parte da tarde, retirar o seu kit, o Neug Bauer. Um abraço pro meu amigo Arno. Ontem a gente esteve conversando um pouco, lá durante a tarde. O Arno realmente é uma pessoa que veio para o Rio do Meio alguns anos atrás. Ele é o gerente, né, da Neug Bauer aqui. É uma pessoa que se inseriu dentro da comunidade, assim, é uma pessoa que todo mundo gosta, é uma pessoa muito carismática, muito querida, e é uma pessoa que participa muito. E então ontem estava lá em 32, a gente conversou, e é um cara que realmente ajuda muito o esporte de Herói do Meio também. Um abraço pro Arno, toda a família, toda a Neug Bauer.
1: Parabéns também. Extensivo.
2: Então agora a gente vai, por hoje acho que é isso aí, lembrando que no próximo domingo então nós não teremos futebol.
1: Tem eleição.
2: Eleição é a democracia, domingo, né? Dizer que...
1: Cumprir um dever cívico.
2: Dever cívico de cada um.
1: É um dever. É obrigado a votar, né?
2: Aqui o futuro, para quem nós vamos entregar o futuro dos próximos quatro anos do Brasil.
1: Exatamente.
2: Né? No Rio Grande do Sul, então, que cada um tenha a sua lucidez.
1: Pensem bem, ainda tem um tempinho, né?
2: E realmente faça a escolha que achar que realmente quem é o que é o melhor.
1: Vou fazer dar uma dica aqui. O primeiro voto é federal, deputado federal. Aí o pessoal tem não misturar, né? Votar correto ali. Primeiro voto é deputado federal, depois estadual, aí senador, depois...
2: Dois senadores.
1: Dessa vez,
2: dois senadores.
1: Exato.
2: Governador.
1: Isso, depois presidente. Isso aí.
2: Isso aí, então. Gerson Teixeira, Missão Alan, cumprida. Muito obrigado por mais uma noite, mais uma segunda-feira, e dizer que a gente volta segunda-feira que vem, a gente vai estar aqui. Não tem futebol, mas nós vamos falar de futebol, projetando os confrontos do outro domingo.
1: Sim.
2: Muito obrigado pela parceria, um abraço, até segunda-feira que vem.
1: Tchau, pessoal.

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3: 8:31.
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2: Olá, boa noite.
1: Boa noite para você que nos acompanha em todo o país.
2: Segunda-feira, 28 de setembro de 2026.
1: Vamos aos destaques do dia.
2: Mais de 500 sites de apostas irregulares são retirados do ar no Brasil.
1: E após proibição das bets, quem tem dinheiro nas plataformas poderá pegar o valor de volta.
2: Cidadão será notificado sobre prazos e procedimentos para a devolução dos recursos. Luciana Colares de Holanda.
3: A partir de terça-feira, dia 6, os sites e aplicativos de apostas saem do ar.
1: Mercado de combustíveis tem regras mais rígidas contra aumentos abusivos.
2: E portaria prorroga a subvenção ao óleo diesel em meio à alta do petróleo. Gabriela Noronha.
4: Em outra frente, a ANP determinou multas que somam mais de 700 milhões a distribuidoras de combustíveis por elevação abusiva de preços.
1: Futebol feminino ganha marco legal para a profissionalização da modalidade.
2: Lei também prevê proteção à maternidade e combate à discriminação e à violência. Thaís de Araújo.
5: A lei do futebol feminino estabelece diretrizes nacionais para o desenvolvimento do esporte. Entre as medidas está a redução gradual do número de atletas não profissionais nas competições oficiais.
1: Hoje na apresentação da Voz do Brasil, eu, Mariana Jungmann e Luciano Seixas.
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1: Quem tem dinheiro em casas de apostas vai receber informações do governo federal sobre como e quando pedir a devolução dos valores.
2: Os avisos serão enviados pela caixa postal do gov.br e também pelo WhatsApp para orientar os usuários sobre os procedimentos e os prazos.
1: Pelas novas regras, os valores devem ser devolvidos diretamente pelas casas de apostas até 5 de outubro. Em alguns casos, a restituição será feita por instituições financeiras com prazo até 14 de outubro.
3: As empresas têm até o dia 5 de outubro, próxima segunda-feira, para retirar as propagandas do ar, inclusive de patrocínios. Dia 5, também, às 11:59 da noite, é o prazo para retirada voluntária dos valores pelos apostadores. A partir de terça-feira, dia 6, os sites e aplicativos de apostas saem do ar. Entre os dias 7 e 8 de outubro, as bets devem informar as instituições financeiras os saldos remanescentes, discriminados por CPF. E de 9 a 14 de outubro, finaliza o prazo para devolução dos saldos aos apostadores pelos bancos. A partir do dia 14, se houve qualquer obstáculo para devolução dos valores, os saldos serão repassados à Caixa Econômica Federal, que receberá os recursos e vai providenciar a devolução aos apostadores. Luciana Colares de Holanda, para a Voz do Brasil.
2: E também está sendo feita a operação contra as bets que não eram regularizadas, as ilegais.
1: Já foram retirados do ar 506 sites suspeitos de oferecer apostas de forma irregular no Brasil.
2: A ação foi feita pelos Ministérios da Justiça e Segurança Pública e da Fazenda, que monitoram plataformas sem autorização.